0: Classic Hits, parabéns, Daiane. Final do telefone 3499. Deixa eu mandar um salve aqui, rapaz, pro Adilson Honorato, comunicador, jornalista, direto de Porto Velho, dando aquela corridinha lá no Espaço Alternativo e ouvindo pelo app em Porto Velho, Rondônia. Rapaz, ainda não conheço, viu? Tenho que conhecer. Salve, meu querido!
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Esse é o Skank na Interativa, balada do amor inabalável de 2000, anos 2000. É, tem muita música nos anos 2000, né? Nem é hype passageiro não, tá? Seguimos aqui pela internet, interativofm.net, em áudio e vídeo. Daqui a pouquinho voltando também para o rádio, depois da Voz do Brasil com top 10 dessa segundona.

0: Inclusive, você já viu o videoclipe, cara? É uma grata surpresa esse artista. Menino novo. E tem uma sonoridade incrível. Grata surpresa, né? Dos últimos tempos aí, desse ano especificamente. Rola uma do Guns N' Roses, de 1989. Vai, rola sim.
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1: E aí, você curtiu? Gostou? Aí sim, hein? É Ordinary com Alex Warren. Passamos por outras músicas aqui, como Lola Young, Messi Messi. Teve também Gilberto Gil e Alok. Ó, o Gilberto Gil e Alok tá na posição de número 9. E abrimos com Ted Sims com Bad Dreams na posição de número 10. Bora pro som nacional?
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1: Mais um som pra gente começar essa semana com aquele... aquele som, aquela pegada. Inclusive perguntaram pro Falcão quando o Rapa poderia voltar, mas ele ainda tem um contrato aí de mais 2 anos na carreira solo, né, com a gravadora.

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2: Bom, é a primeira vez que eu vou ouvir, não conheço, vou conhecer junto com você que não ouviu ainda, Stella Lefty, Boston. Bora ver como é que ficou esse som, quem é ela?

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1: Top 10. Ele não some em definitivo, né? Sempre reaparece o Benson Boone com Beautiful Things. Tinha tempo? Não! Posição de número 5, Sabrina Carpenter, Man Child. Na posição de número 6, e a grande novidade da semana, vem com Stella Lefty com Boston. Eu gostei. Pegadinha gostosa, folk, indie, com countryzinho, aquela mistura que a gente ama.
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1: Hugo, você pediu? Vai de cara ouvindo aí o seu som de 2004, só pra lembrar, recordar. She'll be loved by Maroon 5.

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1: Você viu, né? Acompanhou os BTS na Copa. Galerinha do céu, que foi isso, hein? Madonna e ainda junto com Ronaldinho Gaúcho, Ronaldo Fenômeno, vários outros momentos icônicos. Foi bem legal, foi bem legal. BTS Can Swim na posição de número 1, hein? Primeiríssimo. Bruno Mars, I Just Might, na posição de número 2. Sam Fender e Olivia Jean, Enemy, posição de número 3. Disco Lines, na posição de número 4. Tá faltando só um clássico, né? Aquele clássico.
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1: 1988, The Ghost, curta.

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0: No ar, pessoal. Segundona. O tempo tá voando. Daqui a pouco, Júlio já é Elvis. Pessoal que ainda não foi pro Araguaia, vai, né? Sabendo que a gente vai estar por lá com o Falando Sério e tudo mais, né? Uma hora sem nenhum intervalo, vamos deixar de blá blá blá e dar um play e você pede seu som aí no 32269490. Eu sou o TH e vou chamar o Rosier Tio Suíde.
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curtiu aí, né? The Killers. Deixa eu te contar uma coisa. Eu até falei sobre, né? Performance da Madonna com os nossos brazucas, carrinho entrando, dança, desengonçada. O rolê aleatório eu achava que era só do gaúcho, né? Mas fenômeno também. É, entra nos rolê aleatório. Madonna com Take a Ball. Tem alguma que você quer ouvir também dentro do bônus? Pedido não é só no Classic Hits, não, hein? Tanto antigas como das mais recentes, você pode pedir aqui no 32269490 e a gente vai iniciando dando play nessa semana.

0: como o tempo voa, né? Você diria que a Taylor um dia se casaria? Não é todo mundo, né? Quer casar e rola essa nova geração, né? Quer ficar solteira? Taylorzinha casou, gente. Opa, Light! Vambora pra reta final, últimas músicas e uma que me lembra bons momentos, inclusive com o vocalista, com toda a música, é LS Jack 2001. Carla, ô Carla!
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1: Queen, fechou, né? Radio Gaga, clássico. Dentro do bônus, põe uma hora sem nenhum intervalo. Já Elvis acabou, faltam só alguns segundos pra começar o novo dia. Então tô indo nessa e amanhã, 8 da noite, estamos por aqui de novo.
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4: Olá, muito bom dia, salve, salve, aqui DJ Henrique Amaral, começando Inesquecíveis, neste dia 21, terça-feira. Já estamos aí na reta final das férias, hein? Dia 21, que loucura, passou rápido, hein? Não sei se é porque férias passam mais rápido, mas enfim, já estamos aí chegando no mês de agosto. Tá começando Inesquecíveis, com os melhores flashbacks de várias décadas. Fazendo esquenta pro Falando Sério daqui a pouco às 6 da manhã. Vamos nesta edição de terça-feira tocar o quê? Tô vendo aqui o som de Sinead O'Connor, vamos ter Engenheiros do Havaí, vamos ter Simple Red e vou abrir com Aerosmith com Hole in My Soul.
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1: Nádio Conor. Depressiva, essa música é muito pra baixo, muito down, mas fez muito sucesso em 1990. Nothing Compares to You. Teve o som de Mr. com Broken Wings, teve Engenheiros do Havaí. Esse é o Inesquecíveis. Músicas que marcaram aí alguma fase da sua vida. Você já parou pra pensar o que você tava fazendo, por exemplo? Vou citar um exemplo. Em 1986, pra você que tá acordando agora, hoje assim, mais tranquilo, sem pressa pra levar as crianças na escola e tal. Em 86, eu estava na escola, tava estudando, começando a trabalhar, fazendo um bico ali, outro aqui, e curtindo esse som do Prince que eu vou rodar agora.
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0: Obrigado.
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2: Legião Urbana, eu sei. Teve Alanis com Hand Over Feet, Simply Red, Holding Back the Years, maior hit deles. O que fez isso foi parte da novela, né? Eu não me recordo agora, não sei se é Dono do Mundo, acho que a novela é Dono do Mundo, tá? Me corrija se eu estiver errado. Mas acho que foi essa novela da Globo. Isso em 85, cara. Segue aqui o Inesquecíveis, Nanny Cherry e Oceano Odur com 7 Seconds.
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7: Hablando em sério por la rádio Interativa. E aí, jornalista Popcast 30, doido por aí, véi. Bom dia.
8: Bom dia, José. Bora começar a terça-feira, hoje, 21 de julho de 2026. Bora nessa, meu velho.
7: Bora nessa também com a gente, o professor Danilo da Resitrat. Bom dia, seja bem-vindo, professor Danilo.
9: Bom dia, José. Bom dia, Pablo. Bem-vindo aí de volta nas férias, né? Pablo, bom dia pros ouvintes. E é uma semana de vazio existencial sem o Copa do Mundo, José.
7: Não, que tem nós vamos mais fazer. meu amigo. É vazio. Eu falei ontem, professor Danilo. Agora, vida real. Acabou o sonho, não tem Brasil pentacampeão, né? Hexa, melhor dizendo, não tem mais joguinho pra ver, agora a vida é real, é Estreito de Hormuz, é conflito no Iraque, é preço do petróleo, é eleição no Brasil, que as eleições que estão aí há 2 meses e meio, é vida real.
9: É sim.
8: Volta a Copa!
9: Ano que vem tem Copa Feminina, então não sei se eu tô vivendo ou apenas esperando a Copa do Mundo Feminino ano que vem.
7: Não. E tomara que o Brasil vá bem, né? Quem tem uma Copa de encher os olhos aí para que o futebol feminino se popularize cada vez mais aqui. Tem muita gente que fala, mas é muito injusto, o tratamento que as mulheres recebem é muito inferior. A gente tem que se lembrar que até 1978 o futebol feminino era proibido por lei aqui no Brasil. Então, há menos de 50 anos, há 48 anos, ele deixou de ser proibido para mulheres. E como negócio, como business, ele não movimenta ainda uma pequena parte do que movimenta o futebol masculino. Então, tudo, por enquanto, ainda é uma questão de business, que só vai chegar ao patamar do que movimenta o futebol masculino quando houver um grande interesse da população, quando houver tanto o consumo, né? O consumo nos jogos, o consumo comercial, etc., em torno do futebol feminino. Então, para que isso aconteça, a gente tem que ter, entre outras coisas, uma bela Copa Feminina ano que vem aqui no Brasil. E pouca gente tá sabendo, né? Quase todo mundo que eu falo, vai ter Copa aqui no Brasil, feminina, não sabia, pela primeira vez, né? Inclusive, não só no Brasil, como na América do Sul, pela primeira vez, a Copa Feminina será aqui. Pablo, até porque, num passado mais ou menos recente, não se dava muita importância para essa Copa Feminina, né?
8: Eu me recordo que a última foi a primeira vez que as instituições públicas deram um ponto facultativo com compensação de horas para assistir os jogos do futebol feminino. E mesmo assim a adesão foi baixa dos servidores públicos. Não é todo mundo que queria pegar porque tinha que pagar a hora depois, entendeu, José Luiz? Então você podia ausentar ele durante o jogo, mas você tinha que compensar aquelas horas. Então, assim, a adesão foi baixa porque não queria ver o jogo e perder, depois ter que compensar aquela. Se fosse assim, ó, tá liberado, meu amigo, o que eu não ia faltar era torcedor da seleção feminina, entendeu? Pra assistir jogo. Agora, pra ter que pagar depois, aí o pessoal já ficava mais reflexivo. Mas é isso, é um processo. O futebol feminino hoje é infinitamente mais popular do que foi há 20 anos, mas infinitamente menos popular do que o masculino. Essa é a dicotomia.
9: Mas pelo menos, pode ser uma percepção de bolha minha, mas pelo menos nas crianças, minhas filhas e as amiguinhas, os amiguinhos delas estão na expectativa, sabe? Ano que vem tem Copa Feminina, então onde vai ser os jogos, papai me leva no jogo, então eu acho que pelo menos uma visão de futuro e realmente mostra um potencial de crescimento, né, pro futebol feminino.
7: Então, outra novidade que nós tivemos na Copa Feminina passada, que foi em 2023, foi a Rede Globo transmitindo vários jogos, acho que foram 7 jogos, né? Os jogos do Brasil, o Brasil foi eliminado e depois eles transmitiram, acho que as semifinais e a final. Então, a maior emissora de TV do país passou a dar mais importância para a Copa Feminina só na última Copa, 3 anos atrás. E lembrando que será no ano que vem, em 2027. Tem aqui a participação do nosso querido ouvinte interagindo com a gente. 3226-9490 para você interagir com a gente. A edição dos áudios fica por conta do Fábio Bortolin, ele que também dirige a nossa live que está acontecendo no YouTube, no site e no aplicativo da Rádio Interativa FM. Bora lá com los prognósticos para hoje. Máxima prevista para hoje 30 graus, mínima 17, ventos chegando a 6 quilômetros por hora, nada de chuva, o sol nasce às 6:45 e se põe às 18:01. A umidade relativa do ar está bastante baixa, vai chegar no máximo a 63%. Esse vai ser o pico, né? Estamos na lua crescente, ela deixou de ser aquele sorrisinho bonitinho, está quase pela metade, está crescendo, crescendo, está quase pela metade, pelo que eu observei ontem. Bora lá com os nossos queridos ouvintes interagindo com a gente. Ouvinte, você pode interagir pelo 3226-9490 daqui a pouquinho. As primeiras mensagens de voz dos nossos queridos ouvintes. Olha só, o aplicativo Clima e Radar está dizendo que a temperatura em Goiânia nesse momento é de 15 graus, sensação térmica de 14 graus. Bom, eu não senti todo esse frio e no meu carro, quando eu cheguei aqui, no setor Bueno estava marcando 18 graus, 18 graus no setor Bueno. Tem aqui
8: a... José Luiz, mas você que é um adepto, digamos assim, para usar a linguagem futebolística espanhola do frio, aproveite, viu? Porque agosto tá chegando e com ele a gente sabe, né? A tríade agosto, setembro e outubro é aquele período de calor infernal, a umidade do ar mais baixa que do deserto do Saara e de sacrifício extremo para as vias respiratórias do pobre goiano.
7: É, meu amigo, vamos aproveitar o restinho do friozinho. Pablo Costa, ontem eu fiquei tão empolgado, lá em casa eu tenho aquele negocinho assim, de fazer uma fogueira em cima do negócio de lá, um disco, na verdade eles pegam um disco de arado ali e fazem uma armação. Eu acendi uma fogueirinha ontem à noite, falei, não, tá friozinho, vamos curtir aqui uma fogueirinha aqui do lado de fora, daqui uns dias ninguém vai aguentar acender fogueirinha realmente. Nem à noite, porque vai
8: estar muito quente. À noite não tá pulando a piscina.
9: Talvez a fogueira se acenda até sozinha, dependendo do calor, viu, José, no mês de setembro, porque tá muito quente, muito seco.
7: Bom, o nosso ouvinte aqui tá falando o seguinte: os direitos de transmissão da Copa do Mundo Feminina no Brasil pertencem ao Grupo Globo na TV aberta, canais fechados e streaming, Cazé TV streaming via YouTube. Ambas vão transmitir todos os 64 jogos da competição. Os direitos estão divididos da seguinte forma: Globo, exibição de 56 partidas ao vivo na TV aberta e todos os 64 jogos no canal fechado Sport TV, além de cobertura em plataformas como Globoplay. Deve passar também lá naquele canal novo que eles criaram, o GE, que também transmite, né? Pelo YouTube, Cazé TV, transmissão ao vivo e gratuita de todos os 64 confrontos em seu canal no YouTube. Então, pela primeira vez, isso vai acontecer, hein? A gente vai ter uma Copa Feminina com todos os jogos sendo transmitidos na TV aberta. O que não aconteceu nessa Copa Masculina. A TV aberta, ou seja, Globo e SBT, não transmitiram todos os jogos, todos os 104 jogos da Copa, Pablo Costa.
8: Agora já começou a disputa por 2030, né? Por exemplo, o SBT, que tem, a gente sabe, o alcance menor que a Globo, mas também fez a transmissão com a grande atração ali, sendo o Galvão Bueno, já entrou na articulação para tentar comprar também 2030 na totalidade, José Luiz. Por quê? Porque o pessoal fica com essa conversa de que a TV tá morrendo. Morrer, gente, é uma palavra muito forte. Eu acho que as pessoas esquecem que morrer é o fim. O livro é a mídia que mais mataram ao longo dos tempos e tá aí até hoje. Não é hegemônico, não é nada, mas todo mundo tem um livro em casa, nem que seja a Bíblia. Nem que seja aquela distribuída lá pelos evangelhos, o Novo Testamento pequenininha.
7: Gedeon.
8: Ou seja, matar uma mídia é um trem muito, muito ambicioso. As coisas diminuem de proporção, aumentam, muda a tecnologia. Agora, matar, por que eu tô falando disso? Esse negócio da morte da televisão. Ah, beleza, a Globo tá muito menor, a novela das 8, que agora é das 9, não dá mais aqueles 70, 80, 90% de audiência nos capítulos finais. O Brasil não para mais pra falar de uma final de novela das 9, ou de uma grande notícia do Fantástico, ou de um Globo Repórter. Não, realmente isso mudou. Só que mesmo assim eles conseguem 30% da audiência, em bons momentos. Em momentos melhores, beira 40%. Isso é uma audiência excepcional para tempos de hoje, viu? Excepcional. Aí você volta à pergunta: que outra coisa dá 30, 40%? Absolutamente nada. Mas nem no YouTube, que a pulverização é absurda. Porque o cara pode estar aqui assistindo agora Falando Sério, pode estar vendo a reprise da Argentina e da Espanha na final da Copa do Mundo, pode estar assistindo um canal de música clássica da Alemanha Oriental de 79, que está disponível lá. Então assim, pulveriza demais. Não centraliza a atenção como eventos ao vivo fazem. Por isso, José Luiz, aposta
5: na transmissão integral dos jogos da Copa Feminina. Por mais que seja, sei lá, um jogo entre Suécia e Colômbia, por exemplo, nem sei se esses times estão na Copa Feminina, estou só dando exemplo aqui, gente. Suécia e Colômbia, ah, jogo de baixa atenção, as pessoas não vão se interessar. Só que mesmo assim, pra Globo, é muito melhor do que passar, sei lá, o Vale a Pena Ver de Novo, Sessão da Tarde. Porque esse público é aquele que já deixa a Globo ligada, independente do que vai passar. Não é o cara que ligou pra ver, nossa senhora, vai passar agora o Vale a Pena Ver de Novo e eu não posso perder. Não, ele vai assistir a hora que ele quiser. É o hábito da TV ligada. Agora, a chance de alguém ligar a Globo para assistir um Suécia e Colômbia na Copa Feminina é infinitamente maior do que ver um filme repetido na Sessão da Tarde. Deu pra entender, rapaziada?
9: E tem uma questão da visão do business também, né? Porque quem chega primeiro bebe água limpa, né, no mercado. É uma intenção de se consolidar como canal do futebol feminino. E se você pega os anos 90, comparando com hoje, assim, nos anos 90, quem foi pioneiro nessas transmissões de futebol feminino foi o Luciano do Vale. Ele tinha uma faixa na Bandeirantes e ele promoveu um campeonato, chamava Copa João Jorge.
5: Baixa Nobre do Esporte.
9: Que inclusive acho que é o nome do dono da TV Bandeirantes, o fundador da TV Bandeirantes, que era só de futebol feminino.
7: Ah, como é que era? João o quê?
9: João Jorge Saad.
7: Ah, João Saad, sim.
9: Isso. Nos anos 90. Então ele foi um pioneiro, na época que o futebol era amador, né? Então não tinha ninguém comprando direitos de jogos femininos naquela época e hoje tem uma disputa aí já de canais, né? Já pra ver que o business tá crescendo, tem um potencial. Eu tava pesquisando aqui rapidinho, José, a diferença do mercado do futebol feminino com o futebol masculino, né? A jogadora mais cara vendida no futebol brasileiro é a Amanda Gutierrez. Ela foi vendida por $1.1 milhão pra um time dos Estados Unidos, assim. Se $1 milhão é qualquer jogadorzinho meia boca da Série B, né?
7: Se não é, mas se a gente comparar aí, né, com os valores do futebol masculino. E eu achei interessante porque nessa viagem que eu fiz agora recentemente, né, fui para levar meu filho para curtir uns dias de férias fora de Goiânia, a primeira parada, primeira escala, digamos assim, foi levá-lo no Parque Hopi Hari, ali na região de Vinhedo, Valinhos, etc. E aí a gente ficou num hotel lá em Vinhedo. A gente dormiu no hotel para ir no Hopi Hari no outro dia. A gente foi por um gol que desceu em Campinas. E aí tinha lá dois times de futebol feminino. E na hora do jantar eu vi aquela mulherada lá com uniformes e tal, 12 uniformes diferentes. Mas nem reparei. Eu fui tão assim passado que nem reparei que elas não eram brasileiras. Meu filho que falou, por que que elas falam diferente, papai? Eu falei, não falam diferente, não falam. E aí no dia seguinte eu desci com a turma delas no elevador pro café. Aí perguntei de onde elas eram. Tinha lá um dos times, era um time do Paraguai, que eu não sei qual era, Pablo Costa, e o Peñarol feminino, uma categoria talvez sub-17 do Peñarol, jogando algum campeonato.
5: Ah, ali, bem molecada mesmo, então.
7: Sim, e assim, muito.
5: Ah, os dois times maiores do Paraguai são a Portenho, né? Não sei se era um dos dois.
7: É, tem o Peñarol, lá do Paraguai, quais são?
5: O Olímpia e o Cerro Portenho.
7: Ah, sim, então devia ser um dos dois. E o Peñarol. E aí, quando eu falei pra elas que eu já tinha visto um jogo do Peñarol, elas acharam o máximo. Já vi um jogo do Peñarol lá no Estádio Nacional. E você viu também, né, Pablo Costa? Peñarol
5: sim, em Goiás Esporte Clube.
7: Em 2010, uhum. Final de 2010, novembro de 2010.
5: Agora, assim, esse negócio do Luciano do Vale, né, que o professor Dani lembrou, ele foi muito visionário na popularização de esportes que não eram da obviedade. Então ele comprou essa faixa nobre do esporte, que era todo dia um horário ali na noite da Bandeirantes. Horário comprado, igual as igrejas fazem, ele comprou da Bandeirantes, certo? Então ele tinha que inventar. Ele tinha que inventar coisa pra passar. Aí ele criava a seleção de Masters, pegava o pessoal da Copa de 70, botava pra jogar com 90, o pessoal ali com 40, 50 anos, jogando jogos com as seleções de Masters mundo afora. E ele inventava ícones em cada esporte. Aí era o Maguila no boxe, era o Rui Chapéu na sinuca, até quebrado de sinuca ele passava. Por quê? Porque era uma espécie de Sport TV, só que sem ter aquela potência da Globo. Então ele ficava inventando torneio, inventando ídolo, sabe? E aí passava de tudo mesmo.
7: Sinuca, Rui Chapéu, rapaz. Até televisionava torneio de sinuca. E aí o Luciano do Vale foi um dos grandes responsáveis pelo início da popularização do vôlei no Brasil, né? Com a transmissão, teve até partida no Maracanã. Era um grande empreendedor, né? E eu cheguei a conhecê-lo, estive com ele pessoalmente, rapidamente, umas duas vezes. Era um cara muito admirável, Luciano do Vale, porque teve essa coragem toda, né? De sair da Globo e comprar um espaço imenso na Bandeirantes, e que ele tinha que inventar moda para preencher. E muita coisa deu muito certo. O pontapé inicial foi lá na época dessas transmissões da rede Bandeirantes, na década de 1980. Tivemos, inclusive, a geração de prata do vôlei masculino, né? A geração Renan, Bernard, etc. Agora são 6:17. A Copa Feminina do ano que vem vai ser realizada no Brasil com 32 seleções. Aquele mesmo formato, né? Da Copa Masculina até 2022. Que na verdade foi 2022, foi, né? 2022, foi final do ano, né? Por causa da pandemia. Bom, a anfitriã vai ser a seleção brasileira. Da Ásia estão confirmadas Austrália, China, Coreia do Norte, Coreia do Sul, Filipinas. Coreia do Norte? Será? Coreia do Sul, Filipinas e Japão. Da América do Sul, confirmadas, além do Brasil, Argentina e Colômbia, Europa, Alemanha, Dinamarca e Espanha, inclusive até a atual campeã mundial, também no feminino, ganhou a última Copa Feminina, e França, e da Oceania, já confirmada, Nova Zelândia. As demais vagas vão ser definidas pelas eliminatórias continentais e pela repescagem mundial, que se encerram entre o fim deste ano e o início do ano que vem. Tomara que seja uma super copa. Agora são 6:18. Tem aqui, olha só, além do Rui Chapéu, não nos esqueçamos do goiano Roberto Carlos, campeão brasileiro de sinuca. Ele era contratado do Luciano do Vale, é isso mesmo. Tinha o Roberto Carlos, que não era o cantor, né? Que era o jogador de sinuca, também um dos mais famosos daquela época. Outro ouvinte aqui interagindo com a gente, 3226-9490, o Pablo falou que era uma noite as transmissões da Band, porém o ponto alto era durante toda a tarde e noite de domingo, né? É, aí era assim, a faixa nobre mesmo, né, Pablo Costa?
5: Era de segunda a sexta, passava o esporte ali, e domingo era o dia inteiro realmente, quem não queria ver Silvio Santos, colocava na Bandeirantes, aí José Luiz? Passava o campeonato italiano, mais ou menos na hora do almoço, né? Por uma questão de fuso, né? E aí ficava aquele futebol que tá rolando lá, sabe? O Inter de Milão e o Napoli, sabe? E sempre tinha um brasileiro, né? O alemão, o careca no Napoli, aí o Maradona, evidentemente, né? Então chamava atenção porque eram os grandes craques do mundo que jogavam na Itália. Então tinha sempre essa atração de ter um jogador brasileiro ali, sabe? Pintando no gramado italiano. Isso aí era um clássico do almoço de domingo.
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8: Falando sério, na o Pablo falou, todo mundo tem um livro em casa, nem que seja a Bíblia. Eu me lembrei dos Gideões Internacionais. Já ouviu falar disso, Pablo Costa? O Pablo não tá ouvindo. Já ouviu, professor Danilo?
9: Não com esse nome, José.
8: Gideões Internacionais. Pablo Costa, tá me ouvindo agora?
10: Ah, sim, eu tava lendo aqui, agora que eu vi que voltou. Ah. Eu tava lendo no tablet, desculpa, José.
8: Você já ouviu falar dos Gideões Internacionais, Pablo Costa?
10: Não tô ligado, não.
8: Todo mundo já deve ter reparado que às vezes você chega num quarto de hotel, tem lá um exemplar da Bíblia, uma Bíblia pequenininha. Essas Bíblias de hotéis, elas são distribuídas gratuitamente no mundo inteiro por essa associação chamada Os Gideões Internacionais. Então, uma curiosidade. Ah, não, mas por que que às vezes tem uma bíbliazinha lá no quarto de hotel? Tem essa associação aí que distribui em hotéis, hospitais, consultórios, etc. São 6:27.
10: Mas só no Testamento.
8: Sim, e bem, aquela versãozinha bem compacta, assim, reduzida, um livrinho pequenininho, né?
10: Vamos lá. Tem que estar com um oftalmologista em dia.
8: Exato, ou então com uma lupa, né? Mais um ouvinte aqui interagindo, 3226-9490. Gente, estamos esperando as notícias. Chega de falar de esportes, Luiz André. Então, obedecendo a ordem.
10: Chatão, hein?
8: Mas obedecendo a ordem do Luiz André, vamos então com outras notícias. Lembrando que o número para você interagir com a gente, 3226-9490. Operação mira suspeitos de financiar o PCC e atuar em tribunais do crime. De acordo com o Ministério Público, os operadores funcionavam como prestadores de serviço de bancarização para conferir a aparência de legalidade a recursos obtidos pelos criminosos da facção criminosa. Foi determinado o bloqueio de até 10 milhões de reais. Então, o MP, Ministério Público de São Paulo, deflagrou hoje uma operação para cumprir 25 mandados de busca e apreensão e 18 de prisão preventiva expedidos pela Justiça. O objetivo é desarticular uma organização financeira clandestina que, segundo as investigações do Grupo de Atuação Especial de Combate ao Crime, GAECO, atuava como o braço logístico do crime organizado, atendendo desde criminosos comuns até chefes do primeiro comando da capital. Agora são 6:29. Pablo Coça.
10: A gente está percebendo uma ação mais contundente do Estado brasileiro, de várias instituições, contra esse crime organizado, né? Então, dia sim, dia não, a gente noticia aqui algum tipo de operação de desmantelamento dessa estrutura perversa que corrompe por dentro. Então, assim, esse passo é fundamental para a gente desarticular essas facções, que a gente sabe que prender a liderança é simbolicamente importante, dá chamada de jornal, mas isso não bagunça o trabalho dos caras. Por quê? Porque veja você, a gente toda cita aqui, não sei o que, o Marcinho VP foi preso, Fernandinho Beramar foi preso, e os caras continuam dominando a criminalidade e aterrorizando as comunidades que estão presentes. Então, assim, é importante tirar esses elementos de estruturação e não somente as figuras simbólicas. É mais inteligente esse trabalho. Mas sempre lembrando que a tal da sensação de insegurança do brasileiro não vem, em sua maioria, do crime organizado. Vem do crime desorganizado. É o ladrãozinho de celular que muitas vezes tá com uma arma que veio do mercado formal, daquele bunda-lelê de arma que rolou há pouco tempo, há poucos anos atrás no Brasil. Essas armas migraram pro crime. E aí esse cara, de forma informal, bagunçada, vai lá roubar um celular numa esquina qualquer, dá um tiro na pessoa. Ou se o cara tá assim lá, vai roubar a aliança, o cara não consegue tirar a aliança do dedo, a senhora não consegue tirar a aliança do dedo, dá um tiro na pessoa. É esse tipo de crime desorganizado que apavora o brasileiro comum.
9: Uma coisa que pelo menos ainda me choca, mas para muitas pessoas já ficou assim usual, são as cifras dessas operações. A quantidade de dinheiro que o crime organizado movimenta numa origem que é sempre o tráfico de drogas. Então, como que uma organização que movimenta esses bilhões, outro dia eu peguei uma reportagem da CNN, o crime organizado no Brasil movimenta entre 350 e 400 bilhões no Brasil por ano, e a origem disso é sempre o tráfico de drogas, né? E como que o debate da legalização das drogas no Brasil, que você mataria na raiz, né, a principal origem dessas cifras para o crime organizado, ela não é debatida, ela nem sequer é cogitada no Brasil. Então é impressionante as cifras que têm origem no tráfico de drogas, que é uma das atividades do crime organizado.
8: Bora lá, 3226-9490, para você interagir com a gente. Bom dia, comunidade interativa. Assisti Brasil 70 sobre o tri conquistado no México. Excelente mistura conflito entre os técnicos João Saldanha e Zagallo. João Saldanha caiu porque não quis convocar o Dadá Maravilha, que é queridinho da ditadura militar. Fala aqui o Juliano Benevides. Pois é, né? Teve uma história de imposição do então presidente Emílio Garrastazu Melo.

0: questão por um recurso ali dramatúrgico, que faz sentido naquele contexto. Não é um documentário. É mais ou menos, para nós goianos, o que é a história do CS 37 lá da série e do que é a história mesmo. O Zé Luiz disse que assistiu com o filho dele. Ó, isso aqui não é documentário. Isso aqui é dramatização e tal. E tá tudo certo. Veja você que uma parcela considerável do Brasil e até do mundo descobriu que aconteceu isso em Goiânia. Não lembrava, não sabia que tinha acontecido. E muita gente interessada no esporte vai entender o nível de excelência que foi a seleção de 70, principalmente as novas gerações, e o quão heróis foram aqueles caras todos. Mas aí, Juliano, lembrando que é uma dramatização. Nesse sentido, as coisas foram muito mais simples. Por exemplo, o Tostão escreveu um texto falando que ele jamais teria coragem de chegar no Zagallo e pedir uma vaga, como acontece lá, segundo o Tostão, que eu não assisti. O Tostão chega e pede uma vaga no time titular pro Zagallo. Falou que nunca ele teria coragem de chegar no técnico e falar isso. Falou assim, talvez alguma liderança do elenco falou com o Zagallo num particular. Falou assim, eu conversava com o Zagallo, porque ele era muito leitor, ele disse que até estereotipado, ele lá na piscina lendo Machado de Assis, o Tostão. Não, eu era leitor, mas não, jogava baralho com o povo também, fazia piada. Não era só aquele cara que tava com o livro na mão o tempo todo, sabe? O Tostão fala isso. E aí, eu falo assim, o Zagallo conversava comigo sobre política, conversava, e eu sempre muito tímido, eu respondi o que ele me perguntava. Não tinha essa questão de uma liberdade, de ir lá pedir uma vaga no time. Então vamos entender, Juliano, que ele tem o fator dramático. Ou seja, não é um documentário, não tem um compromisso com a factualidade.
1: Pablo, dá melhoradinha no foco aí, por favor. Vamos em frente, só um momentinho, por favor. Eu quero fazer um comentário aqui, não tem nada que ver com Copa de 70, com futebol. Mas, dentro de instantes, aqui no Hablando en Serio de la Rádio Interativa, lembrando que o Enroladinho de Quer e o Dish de Carne mais famosos de Goiânia, você encontra no Expresso Caipira, Sudoeste, Nova Suíça, Bueno e Araguaia Shopping. 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Antes, eu quero falar, rapaz, que mundo é esse, meu amigo? Notícia tá acabando, hein? Isso aqui é um sinal de que o interesse pela notícia, o povo só quer saber de banalidade, futilidade, vida de famoso, influencer, milionário. Portal G1 Goiás. Bom, portal G1, lembrando que o portal G1 é o portal de notícias mais lido do país. Olha só aqui a sequência de notícias, de destaques. Vini Júnior beija Virgínia durante inauguração de academia em Goiânia e confirma a reconciliação. Se os ouvintes quiserem, a gente passa a fazer a pauta do programa com esse tipo de coisa, como se fosse notícia, né? Com quase 300 metros exclusivos para mulheres, veja detalhes da inauguração da nova academia de Virgínia em Goiânia. Terceira notícia, terceiro destaque. Vini Júnior participa de inauguração da Academia de Virgínia em Goiânia com investimentos de 5 milhões. Aí vem a notícia, depois volta a Virgínia aqui. Virgínia posta foto do aniversário de Vini Júnior em iate de luxo e recebe declaração de jogador, te amo. Nossa, ele falou te amo pra Virgínia num iate de luxo, minha gente. Essa eu também quero ver. Aí vem uma notícia aqui sobre um furto numa joalheria. E aí vem outro destaque muito importante. Zé Felipe comemora compra de avião e nova etapa de vida. Sempre trabalhei muito. Oh, o cara trabalha muito. Ele merece ter um jatinho, né? Nossa, ele trabalha muito mesmo. Aí vem uma notícia e vem de novo aqui. A bobajada. Mulher que viralizou ao carregar marido no colo diz que já levantou mais que o dobro do peso dele na academia. Bom, e por aí vai. Aí se os ouvintes quiserem, se é isso hoje que causa engajamento, interesse das pessoas, a gente vai fazer o programa inteiro em cima dessas coisas aqui. O que vocês acham, os ouvintes? O que você acha, professor Danilo?
2: José, eu até complico. Tem que medir as palavras para comentar, para não parecer assim arrogante, né, com essas notícias.

0: tudo mais, que algumas pessoas realmente se interessam.
1: Pra mim isso não é notícia, é fofoca. Não.
0: E ontem, e aí essas coisas acabam chegando pra gente, né? Não tem jeito. Tudo que eu sei sobre a Virgínia é contra a minha vontade, assim. Aí ontem, nessas enxurradas de notícias sobre ela, vi a notícia de um fã da Virgínia, que ele se autodenomina o Ipinco. Vocês sabiam que tem essa a pessoa que é fã da Virgínia, ele é um Ipinco. Ele andou 1000 quilômetros pra tentar encontrar com ela ontem, e ela saiu sem falar com seus fãs.
1: Sem falar com o Ipinco, tadinho do Ipinco.
0: E outra coisa que é pra mim é um sintoma social, o Vini Júnior fez uma harmonização facial, José. E eu vejo essa questão como talvez uma doença social de todo mundo ter a mesma cara. Isso é muito doentio, é muito Black Mirror, assim, quem assistia as distopias, sabe? Você vai em alguns locais, tá todo mundo com a mesma cara, os mesmos traços, isso é muito doentio, não entra na minha cabeça.
1: E aí, meu amigo, se a pessoa não for hoje milionária e não tiver milhões de seguidores nas redes sociais, ela não é ninguém, ela não é nada, as pessoas são medidas assim. 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Tem um ouvinte aqui lembrando que o Eduardo Bolsonaro, um dos Bolsonaros Jr., conseguiu green card americano, então novo cidadão norte-americano, Edward Jr. Bolsonaro Jr. Edward Bolsonaro Jr. Agora são 6:40, voltamos em instantes.
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11: 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Vamos lá, com falando sério na Rádio Interativa FM, o governo dos Estados Unidos deu ontem o green card ao ex-deputado federal Eduardo Bolsonaro, morador daquele país desde o início do ano passado, há um ano e meio. A informação foi publicada inicialmente pela jornalista Mônica Bergamo, da Folha de São Paulo. Agora são 6:46. Pablo Coça.
12: É claro que isso mostra a força política de Eduardo Bolsonaro junto ao alto escalão da Casa Branca de Washington atualmente, porque ninguém morando há tão pouco tempo nos Estados Unidos conseguiria desenrolar o green card, principalmente na lógica restritiva de imigração que os Estados Unidos vive agora sob o governo Trump. É claro que isso teve interferência política, teve uma leitura particular por ele ser quem ele é. Então isso aí, a gente não pode tirar isso da conta de um documento tão desejado por tantos e tantos imigrantes lá, ter saído tão rápido Eduardo Bolsonaro. E na hipótese de derrota de Flávio Bolsonaro, provavelmente ele vai ficar por mais 4 anos lá, realmente, tocando a vida por lá, como parece já tá muito bem adaptado, né, com uma mansão muito confortável ali, né? Como a gente ficou sabendo pelas matérias do Intercept ali, que ele goza de um padrão de vida que mesmo o americano médio não consegue custear nos valores de hoje. É um padrão de americano rico, né? De muito conforto e tranquilidade. Então, assim, a hipótese dele ficar por mais um tempo por lá é real. E veja você que se Flávio Bolsonaro também for derrotado na eleição agora de outubro, ele também tem a possibilidade de ir pra lá, né? O Jair, assim que viu que o golpe ia furar, ele vazou pra lá sem passar a faixa pro Lula. Lembremos que ele passou o Réveillon já de 2022 para 2023 lá nos Estados Unidos. Então parece que é uma alternativa para quem não tem mandato, para quem não tem possibilidades na família Bolsonaro, tocar pros Estados Unidos e levar a sua vida de lá. Então assim, desejo um sucesso para Eduardo Bolsonaro em sua vida norte-americana e que consiga fazer por lá o que não conseguiu fazer pelo Brasil, né? Que é trazer mais tranquilidade para o povo que o circunda.
13: Ele é um case de sucesso do golpismo, eu já falei isso aqui algumas vezes. Porque esse cara, ele começou a carreira dele pedindo cabo e soldado a fechar o STF, dando videoaula em cursinhos preparatórios para concurso da Polícia Federal, porque ele é escrivão da Polícia Federal, né? Aí esse cara tá terminando a carreira dele agora pedindo intervenção de uma potência econômica e bélica no país dele, ganhando um green card por capacidades extraordinárias, que é a justificativa, né? E vivendo nos Estados Unidos, sabe-se lá de quê? Porque ele não tem mandato, ele não trabalha. Qual que é a fonte de renda do Eduardo Bolsonaro?
11: Não, mas o pai dele mandou, ano passado, 2 milhões pra ele lá, assim, pro filho, pros netos não passarem dificuldade, né? Agora são 6:49, 6:49, quase 6:50. Tem aqui a participação do nosso ouvinte, o Host Fix. Opa, é isso que tá no perfil aqui. Mande seu nome, por favor, ouvinte. O Host Fix, olha, o telefone dele é todo doidão. Eu já vi logo que não era aqui do Brasil. É 353, depois vem 87, são os prefixos. Bom dia, pessoal. Me chamo Jonathan. Ah, tá aqui o seu nome. Desculpa, Jonathan. Moro na Irlanda, escuto a Interativa todos os dias. Para mim, é uma satisfação ouvir vocês comentarem sobre o dia a dia do nosso país, da nossa cidade, Goiânia. Mas a partir do momento que vocês começarem com essa... Bom, eu tava fazendo uma enquete aqui, não falei que a gente ia fazer, né? Eu falei, uai, se o povo quer isso, se é isso que a gente precisa, graças a Deus a gente tem audiência muito boa sem precisar disso, né? Eu queria saber de vocês, ouvintes, que vocês achariam? E aí, a partir do momento que vocês começarem com essa bobagem de falar de Virgínia, ou até mesmo desse pessoal que quer ser quem não é, eu nunca mais vou escutar a Interativa. Para mim, seria o fim da picada, diz aqui o Jonathan, que mora na Irlanda. Bom, pelo menos, por enquanto, não está no nosso radar. Eu tava mais ironizando, né, ouvinte? Tem aqui outro ouvinte que diz o seguinte, pelo 322-9490. Bom dia, José Luiz, e a todos os presentes. Se vocês quiserem perder a audiência, tragam essas notícias que depõem contra a inteligência dos seus ouvintes. Bem-vindo de volta, Pablo Costa, Randy Andrade, Pablo.
12: Valeu, Randy, obrigado, meu velho. Assim, né? Eu não luto contra a gravidade, mas eu nado contra a corrente, nem que seja só para exercitar, como o Cazuza dizia. Eu não vou brigar com o interesse histórico humano pela vida de celebridades. E não é uma questão brasileira, insisto, veja você os tabloides americanos, veja ingleses, veja o TMZ nos Estados Unidos. É uma questão global, a gente gosta de saber da vida de celebridade. Pode ser político, pode ser artista, pode ser agora influencer de rede social. Isso aí, gente, é humano, sabe? E tem uma fatia do jornalismo que trabalha essa linha. Veja você, a Hora da Venenosa lá, o Léo Dias, Leão Lobo para buscar um trem mais antigo. Tem uma fatia do jornalismo que trabalha nessa linha. Muitas vezes tirado ali pela parcela mais intelectualizada da comunicação da sociedade, mas com inequívoco grande alcance, desde antes das redes sociais. Então, assim, o que é a coluna social se não um bando de rico, taioba, querendo pagar de celebridade? Era isso as colunas sociais de antes. Aqui, a mais lendária de todos, é do Arthur Rezende, lá do Caderno 2 do Popular, sabe? Aquele bando de rico taioba lá, aniversário de 15 anos da minha filha, formatura em medicina do meu filhão, o casamento da família X com a família Y, aquele sobrenomezão que a gente conhece tudo aqui de Goiás, muitos da política, no comércio até hoje aí, batizando praça, batizando rua, batizando prédio, tá lá, até aquela cretinice toda que sempre foi de interesse. Então, assim, eu só não vou ler, eu não ganhando seu clique, já é uma grande contribuição para a diminuição dessa incidência, sabe? Para a diminuição desse tipo de jornalismo. A gente não falar disso é a melhor forma de resistência contra esse tipo de notícia. Por isso que eu fico um bote quando o Zé Luiz traz isso, porque acaba querendo saber. Nossa, o Vinícius Júnior esteve em Goiânia, eu não sabia. Fiquei sabendo agora pelo Zé Luiz. Eu não sabia que o Vinícius Júnior estava em Goiânia, agora eu quero saber onde que ele fez a harmonização facial. Vou lá fazendo em mim também, ué.
11: Como ficará o Pablito, né, com harmonização facial, né? Aguardemos. Agora são 6:54. 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Tem aqui um ouvinte ironizando, dizendo: vamos falar de futilidade então. Notícia: o governo da Espanha vetou a participação da gigante de software americana Palantir em futuros contratos com empresas estatais e órgãos de segurança civil. A decisão, motivada pela proteção da soberania nacional da Espanha, interrompeu negociações com a construtora naval Navantia e a Guarda Civil Espanhola, visando evitar o acesso estrangeiro a dados altamente confidenciais. Isso nada tem a ver com a gente e nem acontece por aqui. Contém ironia este o nosso ouvinte Moisés Júnior. Bom dia, Moisés. Vamos lá, tem treta na Marginal Botafogo. Imagens, por favor, Fabinho. Imagens na nossa live. Marginal Botafogo com trânsito parado nesse ponto aí, onde mandou o nosso ouvinte. Vamos ver aqui mais informações do que ele mandou. Marginal Botafogo, a que altura tá parado, ouvinte? Mande aí o localizador, por favor, ou uma mensagem com a localização. Tem aqui o outro ouvinte que diz o seguinte: pelo 322-6-9490. Tem aqui a participação do nosso querido ouvinte interagindo com a gente. 322-6-9490. Tem aqui a participação do nosso querido ouvinte dizendo que deixou de seguir um dos maiores sites de notícia aqui de Goiás, porque acha que a Virgínia e o Zé Felipe devem ser donos, porque só falam deles. E é algo que não nos enriquece em nada, mas eles ficam cada vez mais ricos com você querendo saber de cada passo que eles dão. Oh, o Vini Júnior fez uma declaração pra Virgínia num iate de luxo. Quanto será que custa esse iate? Agora eu fiquei preocupado, viu? Agora são 6:56, mas assim, a minha preocupação é essa: se até os portais de notícia mais conceituados estão entrando nessa, como o portal G1 Goiás, vai sobrar o quê? O jornalismo vai ter que virar isso, 70%, 80%, falando de futilidade, vida de famoso, de celebridade, de milionário?
13: José, e só existe influenciador porque as pessoas se deixam influenciar, né? E
11: são influenciáveis demais, né?
13: Mas o grande problema, assim, lá nos anos 90, a gente acompanhava a vida das celebridades, a gente, todo mundo queria saber do namoro da Carla Pérez, lá com o Krigor do Exalta Samba, né?
11: Krigor!
13: Mas Exalta isso Samba chegava pra população de uma forma diferente ali, né? É diferente do que a rede social faz hoje, porque existe várias bolhas que vendem um lifestyle, um estilo de vida. E causa um adoecimento, porque não é um estilo de vida real. Né? A pessoa não consegue atingir aquele nível e se sente ali depreciada, né? Se sente deprimida. Então, tem um sintoma aí social nisso.
11: Olha, é porque hoje a celebridade, o influencer, ele fica mostrando a vida dele, a ostentação, 24 horas por dia. Eu tava vendo uma matéria no Fantástico de uma golpista que conseguiu, pegou cadeia, pegou cana aqui no Brasil, ficou 2 anos presa, saiu da cadeia, conseguiu sair do país e o povo posta o deboche contra as autoridades. Ela depois tinha saído da área de imigração, ela gravou um vídeo lá nos corredores do aeroporto, deve ser Guarulhos, falando: eu saí, eu consegui, eu passei, e tá lá agora morando em Dubai, ostentando e aplicando golpe do mesmo jeito e mostrando lá a vida de luxo. Olha o que tem aqui em Dubai, olha a minha vida em Dubai, olha o apartamento que eu moro em Dubai, e os bobinhos aqui, meu Deus do céu, essa eu quero ser igual a essa mulher, eu tenho que investir dinheiro com ela pra eu ficar ricão igual ela. E aí os trouxas só deixando dinheiro pra mulher dar golpe, né? Que ela trabalha com um esquema tipo pirâmide financeira, então dá retorno altíssimo nos primeiros pagamentos, só pra pessoa empolgar, falar: nossa senhora, a pessoa confia, né? Tipo assim, botei R$1.000 lá em 40 dias, eu tirei 1.400. Nossa, 40% em 40 dias. Aí depois ela começa a aumentar, e quando ela coloca muito dinheiro, nunca mais vai ver esse dinheiro. E aí o cara tá lá achando que não, mas deve ser bom mesmo, que a mulher, olha só, ela mora em Dubai, no maior luxo, eu também quero isso pra mim. Agora são 6:59. 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Bora lá com as mensagens dos nossos ouvintes, mensagens de texto e mensagens de voz. Pelo 3226-9490.
14: Bom dia, Zé Luiz. Bom dia, Pablo Costa. Olha, Zé. Nossa. Aqui é o Rones, motorista de aplicativo. Tô rodando desde as 4 horas da manhã e também não senti esse frio todo também não, viu, Zé? A temperatura tá bem amena, tá tranquila, que nem disse Pablo Costa aí, vamos nos preparar para agosto, que agosto tem, hein? Um abraço para todos aí, bom dia.
11: Bom dia, embora o Pablo já deva ter desistido disso, né? De vez em quando eu corrijo aqui o nosso ouvinte, eu ensino o ouvinte a falar o sobrenome dele. Não é Costa, é Coça. K-O-S-S-A. Então é só tirar o T, não tem esse T aí, é Coça. É como se fosse o Costa sem o T, Coça. São 7:01. 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
15: 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Ontem assisti 2 filmes na Netflix, super interessante. Um sobre o guerreiro Chacrinha, saudoso Chacrinha, e o outro sobre o Tancredo Neves. Aquele presidente que acabou não assumindo. Muito bom, hein? Indico. Marcos Vieira, Canedo.
11: Canedo, muito obrigado, ouvinte. Não sei se são dramatizações ou noticiários, né? Se for dramatização, entenda que pode ter fantasia também, né? Tem aqui a participação do nosso querido ouvinte pelo... Olha só o que diz aqui o nosso ouvinte: só existe influencer porque existem idioters. Esse é o nosso ouvinte Fabão, o original. Valeu, Fabão. Acidente na Marginal Botafogo, na alça de acesso da 11ª Avenida. Em que sentido essa alça de acesso, hein? É sentido daqui pra lá ou de lá pra cá, professor Danilo?
13: Não me recordo, José.
11: Ajuda a gente aí. A Marginal, outro ouvinte tá dizendo: a Marginal tá parada perto da saída para o setor universitário, diz o Stanley. Mas então deve ser no sentido descida, né? Descida, indo ali para 44. Mas, por favor, ouvinte, fale em que sentido, porque ela tem 2 sentidos. Tem agora o repórter indiretamente da Marginal Botafogo. 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
16: Bom dia, Zé Luiz, bom dia, Pablo, bom dia pessoal aí da Interativa. Zé Luiz, acidente na Marginal Botafogo, sentido Jardim Goiás Centro, logo após o CEPAL, no setor sul. Trânsito já começou a ficar bastante complicado na região, viu? Rapaziada aí que puder evitar, acidente ali então na Marginal Botafogo, logo após o CEPAL do setor sul, sentido Jardim Goiás Centro. Valeu, obrigado aí, Dinho, motorista aplicativo.
11: Valeu, Dinho! A Tiana também tá informando que é no sentido rodoviário, então no sentido 44. Muito obrigado aos ouvintes que estão sempre aqui nos ajudando a fazer o programa e muitas vezes fazendo às vezes do repórter em. Tem aqui a participação do nosso querido ouvinte que está dizendo o seguinte, pelo 3226-9490, me chamo César, é o César Cortes, né? Eu e minha esposa Ione estamos partindo do aeroporto para o Rio de Janeiro. Vamos, um abraço, ótimo dia, boa viagem para vocês lá na cidade maravilhosa. Agora são 7:04, 7:04. Tem aqui a participação do nosso ouvinte que tá dizendo o seguinte, o Wilson Júnior, ele já foi dono de banca de revista. Tá aí, né? Um hábito que praticamente acabou, né? O hábito da banca de revista, de ir lá comprar revista, jornal, ficar folheando ali para ver o que que você ia levar. Em relação a fofocas, ele diz que já foi dono de banca de revista e apesar de ter jornais e revistas fidedignas, a revista que mais vendia era a revista de fofoca, com zero fidedignidade. Ou seja, fidedigno é aquilo que condiz a realidade. Então ele está dizendo que as revistas de fofoca inventavam muito, tinha muita mentira também. O Pablo vem aí, Pablo Costa vem aí, lá, lá, lá, lá, lá, lá. Depois do intervalo comercial, a gente continua com Pablo Costa.
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11: Saiu mais uma pesquisa eleitoral Real Time Big Data. Lula tem 40% no primeiro turno, Flávio 33. Nenhum dos outros pré-candidatos testados chegou a mais de 10%. Logicamente, estamos falando aqui de intenções de voto. Esses os primeiros números dessa pesquisa que ouviu 2.000 eleitores entre os dias 18 e 20 de julho. Então, até ontem, números fresquinhos, recentes, dentro de instantes, mais detalhes. Mais ouvintes interagindo com a gente. Tem aqui ó, mais gente falando do congestionamento na marginal. Ele começa no viaduto da Jamel Cecílio e vai até quase na 44. Então não é um bom negócio pegar a marginal agora para descer para a região da 44, hein? Busquem vias alternativas, não é só busquem conhecimento, como dizia o ET Bilu. Busquem vias alternativas e elas existem. Mais ouvintes interagindo com a gente. 3226-9490 para você interagir com a gente. Bora lá, 3226-9490 à sua disposição para você interagir com a gente. Tem aqui um ouvinte dizendo, pedindo para a gente falar sobre o ditador, só que ele errou o nome do ditador da Nicarágua, ele falou Noriega, não é Noriega, Daniel Ortega. O ditador da Nicarágua, Daniel Ortega, que está no poder de forma contínua há 20 anos quase, há 19 anos, desde 2007, ele já tinha sido presidente na década de 80, ou seja, o tipo do cara que quer se eternizar no poder, ele suspendeu as eleições daquele país. Qual é a justificativa do ditador? Falou, não, corremos um grande risco da oposição vencer, o país está sob risco, então não vai ter eleição. Ótimo! Então agora, todas as vezes que o presidente achar que pode perder a eleição, ele fala que o país está em risco e que não vai ter eleição. Pronto, tá resolvido. Que absurdo isso, meu amigo. Tem aqui outro ouvinte que diz pelo 3226-9490, Milena Barros. Oi, Milena, bom dia. Ela diz, esse negócio de Virgínia é uma loucura, minha filha tem 8 anos, nunca nem viu a Virgínia, mas sabe que ela existe. E esses dias perguntamos quem era uma moça na televisão, detalhe, era uma cantora, e do nada ela solta, é a Virgínia. Na hora eu fiquei imaginando de onde ela ouviu falar. Risos, moramos em Barcelona, na Espanha, mais um ouvinte internacional aqui, né? E minha filha não tem rede social. Ela ouviu um youtuber falar da Virgínia, daí veio a resposta, um abraço, Milena Barros. Eu tô me lembrando da filha de uma prima da minha esposa, né? Estavam passando uns dias lá em casa, a gente tava passeando e tal, e a gente passou na frente de uma casona enorme, uma mansão, e ela, uhul, maior que essa, só a casa da Virgínia, uhul. É a vida, uma menina de 13 anos, é a vida, meu amigo, são os valores, é essa galera aí que tem milhões e milhões de como é que fala? De seguidores fanáticos, né? Que idolatram essas pessoas aí, porque elas são muito famosas e ricas. Tem aqui a participação do nosso querido ouvinte perguntando, o IB, será que o Lula vai continuar falando que existe democracia na Nicarágua? Se ele falou isso, meu amigo, é mais uma bobagem, grande bobagem que falou. Não sei se ele falou, se falou, foi mais uma grande bobagem. Tem aqui a participação do nosso querido ouvinte, vamos lá, 3226-9490, à sua disposição, venha você também participar com a gente aqui na Rádio Interativa, querido ouvinte, vamos lá. O número é 3226-9490, vamos lá, olha só, ontem a gente ainda falava aqui, Pablo Costa, de episódios e mais episódios que depõem contra a Polícia Militar de São Paulo ou contra integrantes, não contra a instituição em si, mas contra integrantes. Daqui a pouco, PMs de alta patente de São Paulo são citados em operação contra o PCC. Então a galera que devia estar ali combatendo o PCC muitas vezes está trabalhando para a facção criminosa. Que absurdo! Mais um ouvinte interagindo com a gente. 3226-9490 com Map Cloud. 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E aí, né? A pessoa deve ficar pensando, o que é canhoto digital? Não tinha o canhoto lá no talão de cheque que a gente usava antigamente, meu amigo? Então, canhoto é onde você faz aquela anotação da nota de algo que é destacado. E agora existe o canhoto digital, onde aquela anotação fica armazenada digitalmente. Onde que foi entregue isso aqui? Aquilo que fica com o entregador, por exemplo, é o canhoto, só que não é mais de papelzinho. Tem nada a ver com esquerda na política, meus amigos. Tem aqui a participação do nosso ouvinte, tem ouvinte mandando a foto do dia nascendo, que ficou muito bonita. Vamos lá, aliás, deixe-me ver aqui. Eu perdi a foto, já não sei em que mensagem chegou. Ah, tá aqui. Então merece imagens, por favor, Fabinho, do dia nascendo. Imagens, olha que lindo solzão, né? Amarelaço ali, surgindo no céu de Goiânia. Me parece que é BR-153. Tem aqui a participação do nosso ouvinte Lucas Dias, dizendo: complicado é que ela tem 21 milhões de acéfalos que a seguem. Esse país está perdido. Lucas Dias, é a opinião do Lucas Dias. Vamos lá, 3226-9490, professor Danilo.
13: E olha essa armadilha, né? Parece que é uma granada que solta um gás que se espalha, falar da Virgínia. Porque a gente falou numa ironia.
11: E agora é o programa inteiro, né?
13: Inteiro falando dela. Não tem lógica o potencial de mídia dessa mulher.
11: 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IPOG, daqui a pouco mais mensagens dos nossos queridos ouvintes. Tem ouvinte dizendo: tá frio. Bom, olha só onde ele está. O carro dele tá marcando, o termômetro do carro tá marcando 13 graus. Eu só quero saber onde é isso, ouvinte. É aqui em Goiânia, região metropolitana de Goiânia? Aí eu tiro o chapéu, aí eu respeito. 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Em Ribeirão Preto, tá marcando 14 graus no painel do caminhão. Meu nome é Fernando França, grande Fernando França. Aí, né? Ribeirão Preto, né? Já tá mais ao sul. Eu acho que aqui, será que tá tão frio aqui na região metropolitana? Mais ouvintes interagindo com a gente. O número é 3226-9490.
1: Bom dia, Zé. Bom dia a todo mundo aí. Zé, eu vou falar igual aquela senhorinha, né, que tinha nas novelas. Mistério. A GEO 060, Goiânia e Trindade. Pra mim, antes da festa, faltavam alguns detalhes, né? Aí eles pararam, né, por causa da festa. Eu pensei comigo, né? Não, vai parar e depois vai voltar a faltar alguns detalhes. Pôr uns guard-rail, fazer algumas coisinhas. Não, Zé, eles estão recapeando tudo de novo. E já tava um tapete. Rapaz, eu não entendo e nunca vou entender.
11: Valeu, ouvinte, muito obrigado. Agora são 7 horas e 21 minutos. Às vezes tem problema na base, né? Como estão fazendo na GO020. Num trecho grande da GO020 entre Goiânia e Bela Vista, eles estão trocando a base do asfalto também. Estão fazendo um corte profundo ali, porque muitas vezes você só jogar aquela capinha ali não resolve se tiver problema na base, porque vai afundar. No Fujioka é assim, tem quem compra um único produto, tem quem compra vários, tem quem usa CPF, tem quem usa CNPJ e todos têm a certeza do melhor negócio no Fujioka. Tô me lembrando aqui da BR-153, trecho urbano de Goiânia e Aparecida. E ali, em muitos trechos, meu amigo, não adianta só trocar a capinha. Porque eles fazem a recapagem ali, aliás, o recapeamento, recapagem é de pneu, né? O recapeamento, e aí, 15 dias depois, com aquele trânsito intenso, o asfalto já tá todo deformado de novo. Isso indica que tem problema na base. Aí você pode trocar a capinha ali 20 vezes que vai deteriorar logo. Mais ouvinte interagindo com a gente. O que aconteceu foi um acidente na marginal, na altura do CEPAL, um engavetamento no sentido rodoviária, informa o Murilo Oliveira. Muito obrigado, Murilo. Outros ouvintes já haviam informado desse acidente, desse engavetamento ou encarronamento aí na marginal Botafogo. Mais um ouvinte interagindo. Gostaria de mandar um abraço a todos da bancada, ao professor Danilo. Sou ouvinte do programa, Rafael Gonçalves. Professor Danilo,
13: Inclusive, eu conheço o Rafael.
11: Ó! Oh. Né?
13: Rafael é meu fornecedor de insumos para tratamento de água, viu?
11: Olha, que legal.
13: É muito bom. Cara fera.
11: Pra falar em conheço, aconteceu sábado, eu saí do programa aqui, passei no supermercado. Aí um ouvinte me abordou de uma forma muito engraçada. Um ouvinte que eu não conhecia, né? Ele falou assim, Pablo Costa: Zé Luiz, você foi visto, Zé Luiz.
13: Outro dia.
2: Esse bordão pegou, viu?
13: Outro dia eu tava no Carrefour, né? Ali perto do Flamboyant, e aí fui tomar um café. E aí o atendente: você é o professor Danilo da Interativa? José, naquele momento eu me sentia Virgínia. Senti muito famoso.
11: Virginão! Professor Danilo também tem um jeitinho de falar, assim, bem peculiar, né? E ontem, inclusive, eu estive numa reunião muito importante, interessante, lá no TRE, Tribunal Regional Eleitoral, que agora está sendo comandado pela desembargadora Aline, a juíza, a desembargadora, que já participou aqui do Papo Cabeça muitos anos atrás, o Pablo deve se lembrar dela. Então, houve uma reunião muito interessante, importante ontem, para falar sobre o horário eleitoral obrigatório, que vai começar no final do mês que vem, e eu aproveitei para fazer perguntas sobre as entrevistas, etc. e tal. E aí, havia lá entre os servidores dois ouvintes nossos, que vieram depois de terminada a reunião falar comigo com muita alegria. Infelizmente não peguei os nomes deles, né? Então um cara, um rapaz e uma moça vieram falar que adoram o programa, e aí é quase que inevitável falar de você e o Pablo Costa. A gente gosta demais do Pablo Costa, cada um, né, vem de um lugar da cidade para trabalhar, e os dois falaram que todos os dias dão carona pra gente no percurso ali pro TRE na Praça Cívica de manhã, Pablo Costa.
2: Agradecer a todo mundo aí que tá agora no trânsito aí, né? O pessoal ainda tá curtindo a folga das férias escolares, mas todo mundo correndo aí pro seu trampo, pro seu corre diário. Muito obrigado à audiência aí que nos dá o privilégio de ser companhia nesse momento aí de iniciar o dia. Agradeço em nome da rapaziada do TRE de Goiás, toda a audiência aí nos carros de Goiânia, Goiás, Brasil e mundo.
11: 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Vamos ver aqui mais ouvintes interagindo com a gente. Bom dia a todos da Interativa, como é bom ouvir a voz do Pablo Costa. Seja bem-vindo, querido. Chama aqui o Fernando. Deus abençoe a todos, estávamos com saudade. O pastor Fernando Sete, Pablo Costa.
2: Muito obrigado, Fernando, um abraço, valeu demais, cara.
11: Pastor Fernando, vamos lá, mais um ouvinte interagindo com a gente. Bora lá, 3226-9490. O cara mandou a foto aqui de uma caixinha, dessas caixinhas de som, em cima do painel do carro. Acho que assim, ele não tem rádio no carro e improvisou lá uma forma de ouvir a rádio, né? Na caixinha. Mais ouvintes interagindo dentro de instantes, agora são 7:26.
3: Bom dia, José Luiz, Pablo Costa. Ô José, falando ainda sobre transmissão de Copa do Mundo, queria compartilhar minha experiência com meu pai. Ele é um analfabeto digital, então para ele foi muito frustrante essa Copa, porque ele gosta muito de futebol e teve dificuldade de assistir os jogos que não foram transmitidos pela TV aberta. Foram vários. E assim, a gente não estava em casa, tentava por telefone ajudar, aí ele tinha dificuldade de acessar o YouTube, de pôr no jogo. Às vezes quando conseguia, passava uma live de um jogo que já tinha sido transmitido, aí ele ficava pistola de raiva. E assim, não foi só ele, tem um sogro da minha irmã também que teve muita dificuldade, ele é apaixonado por futebol, então os jogos que não era aberto, ele não assistia porque a televisão dele não era smart. Então assim, aquelas TV de tubo antigo não passou os jogos, né? Então a experiência não foi legal com eles. Tomara que a próxima Copa alguma TV aberta eu compre todos os jogos, né? A gente teve a transmissão completa. Valeu, é nóis.
11: Eu vaticinei ontem que muito dificilmente a Rede Globo, especialmente, né, que é a maior rede de TV do país, vai cometer o mesmo erro estratégico que cometeu nessa Copa, né, de não comprar os direitos para todos os jogos. O que porque e aí aconteceu isso comigo também, né? Eu ia procurar algum jogo que eu queria assistir lá, Globo, eu tenho TV a cabo, né? TV por assinatura, Globo Esporte, não, como é? Sport TV, tinha dois canais da Sport TV transmitindo, o GE Esporte. Aí tinha lá um jogo, eu falei, opa, que bom. Na hora que eu via, não é o jogo que tá passando agora, gente, era reprise de outro jogo. Então eles jogavam ali na hora que a pessoa tava procurando um jogo, muitas vezes uma reprise de outro jogo, e você demorava agora, às vezes 30 segundos, um minuto para perceber, opa, não é o jogo que tá acontecendo agora não, amigo, é reprise de outro jogo. Agora são 7:28, o Pablo tá na fila, mas depois do intervalo. 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
1: Bora lá com Falando Sério, já passando direto a bola pro jornalista Pablo Coça.
2: O nosso ouvinte no bloco anterior falou uma coisa muito importante que várias vezes a gente deixa passar batido. Que a gente acha que todo mundo dá conta de pegar o celular e fazer um Pix, dá conta de resolver uma coisa lá no SouGov, dá conta de entrar ali, clicar num link, abrir, autorizar, pegar o token, não sei o quê. Enquanto a limitação de parcela considerada do nosso povo com os recursos tecnológicos é real. E aí a gente acha que tudo é óbvio, que tudo é fácil, que é só mandar um link que a pessoa resolve. Cara, a gente que já nasceu com a internet, ou pegamos a internet na adolescência pro início da vida adulta, que é o caso da minha geração, pessoas de meia idade, sabe? Que a internet surge nos anos 90 e se populariza nos anos 2000, certo? Você já tem, às vezes, dificuldade e apanha com tanto de coisa, com o foco da cara que vai, aproxima de lado, em cima, embaixo, não sei o quê, parecendo música da Xuxa, você não dá conta de resolver as coisas, sabe? Imagina um senhor, imagina quem não tem essa afeição. Então, assim, a gente tem que compreender que essa inclusão digital, ela não pode ser autoritária e hegemônica. Tem que ter alternativa as pessoas resolverem as coisas presencialmente. Não pode ser, ah, não, você manda aqui o link no WhatsApp. Ô, colega, eu não tenho WhatsApp, não. Tem gente que não tem e não quer ter. E aí, não é cidadão brasileiro mais? A gente parte de um pressuposto que tá todo mundo sabendo fazer tudo e não. E não é assim. O que ele escancarou aí, eu tenho certeza que muita gente queria ver o jogo da Copa aposentado e não conseguiu. Tem gente que tem medo de golpe pelo celular e tem que ter mesmo. O Zé Luiz vive falando aqui dia sim, dia também de golpe que recebe pela internet. Quando o ouvinte fala, ele quase que para a pauta pra falar do golpe, um serviço de utilidade pública. E assim, as pessoas têm medo de golpe. É claro, no Brasil, meu amigo, se você não olhar pra sua carteira, o cara passa a mão na sua bunda e leva a carteira agora é o celular. E ele entra, ele não precisa levar seu celular não, muitas vezes, ele entra pelos links. A pessoa tem medo. A gente não pode partir do pressuposto que todo mundo é nativo digital, porque não é.
3: E o mundo digital, José e Pablo, ele é muito hostil com as pessoas 60, 70 mais, assim. Você compra uma televisão hoje, uma televisão 4K, ela é toda digital, ela é muito diferente de uma TV que aquela pessoa estava acostumada. Os aplicativos de banco, né? E até algumas atividades são rotineiras mais comuns para idosos, como exames médicos do plano de saúde. Ele tá no aplicativo do plano de saúde. Você marcar uma consulta hoje é pelo aplicativo, né? Então, é importante a gente pensar nisso, assim, essa transição para essas pessoas, ela é muito hostil.
1: Bom, vamos agora, a gente trouxe aqui os números da Real Time Big Data para com relação ao primeiro turno, Lula com 40, Flávio com 33. Só que no segundo turno, Lula aparece numericamente à frente, mas em situação de empate técnico com o Flávio Bolsonaro, já que a margem de erro aqui da pesquisa, quando você pega para mais e para menos, né? Ela considera empate técnico, 45 a 42. Pois não, Pablo.
2: Eu não tô vendo esse 40 a 33 que você tá vendo, que eu tô com a pesquisa aberta aqui, o primeiro turno espontâneo tá 34 pro Lula, 26 pro Flávio Bolsonaro.
1: Não, é espontânea.
2: O primeiro turno estimulado.
1: Sim, a estimulada tá como
2: pois
1: aí
2: não,
1: pra
2: pode
1: você?
2: Falar.
1: A estimulada pra mim apareceu
2: 48% pro Lula, 33% pro Flávio, aí entra um ponto diferente, entendeu? Mas assim, eu tô aqui com a matéria do UOL aberta, eu não vi esse número aí, ó, 21 de julho de 2020, que tem que olhar tudo isso, é 21 de julho hoje, pesquisa entre 18 e 20 de julho, eu não tô vendo esse dado, tô com a matéria do UOL aqui, sabe? Eu posso ler aqui os números de espontânea e fazer análise, ou você quer,
1: sim,
2: quer
1: claro,
2: ler aí,
1: não,
2: José?
1: Sim, pode ler aí.
2: Então vamos lá, primeiro turno estimulado, e aqui é o ponto que ela divergiu das outras, que eu acho que vale nossa atenção. Eu sempre gosto de falar o Real Time Big Data, é um instituto criado pela Rede Record, que também tem seu braço político no Partido Republicanos. E assim, a Igreja Universal do Reino de Deus tem a sua braço de comunicação, que é a Rede Record, e seu braço político é o Partido Republicano. Sempre lembrando desse contexto, pra gente analisar o cenário, e não tô botando em xeque a pesquisa aqui, não. Tô dando mais informação pra nossa audiência.
1: Pablo.
2: Primeiro turno estimulado.
1: Pablo.
2: Lula, 48%. Flávio.

0: Poisão.
1: É, CNN Brasil tá aqui. Real Time Big Data. Lula tem 40% no primeiro turno e Flávio 33%.
0: Não, então tem divergência.
1: Sim, mas
0: eu tô aqui no primeiro turno estimulado UOL. 48% Lula, Flávio Bolsonaro 33%.
1: Tá, então assim, uma das duas tem erro de digitação aí, né? Eu acho que essa de 48.
0: Vou até atualizar aqui do UOL agora.
1: Essa de 48.
0: Assim, vai aqui. Porque tem coisas muito diferentes aqui pra baixo, entendeu? Que eu quero entrar aqui, sabe? Vamos lá. Não, continua isso aqui mesmo. Vamos lá. De acordo com o UOL, é bom falar isso. A Real Time Big Data, Lula 48%, Flávio Bolsonaro 33%. Agora atenção, ouvinte. Renan Santos 9%. Ronaldo Caiado, 7%, Romeu Zema, 2%, Augusto Cury, 1%, Joaquim Barbosa, 1%. Sendo que, no segundo turno, Ronaldo Caiado aparece pela primeira vez na frente de Lula. Ronaldo Caiado, 44 pontos percentuais, Lula, 43 pontos percentuais. Esse cenário de primeiro turno estimulado, que é o que a gente tem que prestar mais atenção, seguido, naturalmente, em segundo lugar, porque o primeiro lugar é espontâneo. Espontâneo, Lula 34, Flávio Bolsonaro 26. Esse dado mostrando Renan Santos chegando a 9%, Ronaldo Caiado chegando a 7%, mostra que aqueles eleitores, de acordo com a Real Time Big Data, que ficaram insatisfeitos com os áudios do Vorcaro, com o vídeo da Michele, eles estariam escolhendo o caminho de Renan e Ronaldo Caiado. Teriam a migração de votos de Flávio Bolsonaro, que no primeiro momento estavam indo para os indecisos, agora fortalecendo esses dois nomes que descolaram daquele batalhão ali da Rabeira. E o Romeu Zema permaneceu com 2 pontos percentuais. Esse faz Ronaldo Caiado pela primeira vez aparecer percentualmente à frente de Lula, mesmo que numa situação de empate técnico, também é um fato novo e interessante. Mostra que Ronaldo Caiado está trazendo uma adesão do eleitor independente, fora da esfera lulista e bolsonarista, que não estava dando antes. Agora, quando um instituto destoa dos outros, o que é recomendável na ciência política? Aguardar outros institutos, ver se eles corroboram essa leitura. Vamos ver se agora, final da semana agora vai ter Datafolha, se confirma esse descolamento de Renan Santos e Ronaldo Caiado, desse batalhão ali da Rabeira. Vamos ver se isso vai se confirmar em outros institutos.
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2: Bom dia, Interativo. Dia. Meu nome é Luiz Carlos. Eu fui o ouvinte que abordou o Zé Luiz. Zé Luiz, você foi visto. Eu já vi você outras vezes lá, né? E é um grande prazer ter conhecido você pessoalmente.
1: Ai, ai. Bom, não é que o cara tava ouvindo? O cara que me abordou no supermercado no sábado de manhã?
0: Aí é ouvinte mesmo.
1: Com essa fala, Zé Luiz, você foi visto, Zé Luiz. Um abraço, prazer foi todo nosso, ouvinte. Mais ouvinte interagindo, 7:42. 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
3: Bom dia. Interativo. Rapaz, vocês passaram por esse negócio de virginho, dessas notícias fútil aí. Tô fora, viu? Que é o Batista. Eu nem ligo rádio, sério mesmo. Um dia desse passou num jornal aí, você sabe qual, né? A partir do meio-dia, que o cantor Leonardo tava aprendendo a fazer pix. Eu fiquei pensando, o que que eu tenho a ver com isso, cara? Tudo bem que é uma matéria ali pra falar de gente que não sabe mexer com isso e tal, cara, mas eu tô lá me portando com a vida do Leonardo. Puxa vida.
1: Vamos lá, alvo de Trump, Pix ganha destaque na Economist e Wall Street Journal. Publicações destacaram o sucesso do sistema de pagamento brasileiro, sistema de pagamentos instantâneos criado pelo Banco Central, defenderam sua contribuição para a inclusão financeira. Essa briga contra o Pix está virando uma briga do Trump sozinho, né? Porque, até porque vários outros países ou estão tentando ou já tentaram, alguns, né, sem muito sucesso, ter sistemas de pagamento instantâneos semelhantes ao nosso Pix. 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Tem ouvinte gravando, vamos lá, 3226-9490. Ouvinte gravando.
4: Bom dia, Zé Luiz, dia. Bom dia, Interativo, dia, bom menino. Dia, Pablo, bom dia, professor Danilo. Professor Danilo tem cara de ser um caboclo com gente boa, rapaz, só pela voz dele aí, ele tem uma voz engraçada, uma voz feliz. Eu acho que ele é um caboclo muito gente boa, viu? Parabéns aí, gente, bom dia pra todos. Um abraço. Ah, Jardim Esplanado, Paris de Goiânia.
1: Um abraço pra você também. Essa eu gostei, ele tem uma voz feliz. E o Fabinho aqui, o Fábio Botolinho, um dia falou: será que algum dia a gente vai ver o professor Danilo e o Thiago Zancopé brigando, discutindo?
5: Inclusive, eu coloco esse desafio aqui pro Thiago Zancopé, pra gente promover um debate, pra ver quem vai tirar a calma do outro primeiro.
0: Eu queria falar aqui sobre o Thiago Zancopé, que eu vi o vídeo dele que viralizou lá na Interativa, lá no perfil da Interativa ontem, ele sendo absurdamente tirado pelo meu amigo Henrique Morgantini. Isso não se faz neste diálogo conflituoso entre Zancopé e Morga. Preciso publicizar minha opinião aqui, falar que o Zancopé tá certo e o Morga tá errado. Seja mais gentil com o coleguinha, Morgantini.
1: Bom, e aí o ouvinte tá lembrando aqueles números que eu já trouxe aqui, tá? Situação de empate técnico no segundo turno, de acordo com a Real Time Big Data. Lula com 45 e Flávio com 42%. Agora, tem outros desdobramentos dessa pesquisa, né? A desaprovação de governo Lula continua menor do que a aprovação, 46% desaprovam, aliás, 46% aprovam e 50% desaprovam o governo Lula. E aí, o Flávio Bolsonaro tem um problema aqui que já foi detectado em outras pesquisas. Ontem a gente teve a revelação do número de eleitores aptos a votar nas próximas eleições aqui no Brasil, né? Parece que são 168 milhões e 700 mil habitantes, eleitores. E quantas mulheres mais do que homens, vocês viram? Agora são 9 milhões de eleitoras a mais, ou seja, tem 9 milhões de mulheres a mais aptas a votar do que homens. E aí, Flávio Bolsonaro tem um grande desafio, porque ele está 3 pontos à frente aqui entre os homens, mas 11 pontos atrás entre as mulheres. É um desafio grande para ele reverter essa desvantagem entre as mulheres aí nesse pouco tempo que resta, 2 meses e meio. Agora são 7:47, 7:47. Bora lá. E aí o Donald Trump, e aí ele se esqueceu do Brasil um pouquinho e mirou no Canadá. No vizinho Canadá, mais uma vez anunciando 50% de tarifas. Voltamos com esse e outros assuntos. 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

0: Bom, passei um número aqui impreciso. Real time big data, desempenho de Flávio e Lula entre homens e mulheres. Entre os homens, a vantagem de Flávio é aquela que eu coloquei, né? De 3%. Flávio, 38%. Lula, 35%. Renan, 10%. Ronaldo Caiado, 9%. E Romeu Zema, 2%. Esses os principais candidatos. Agora, a desvantagem de Flávio para Lula entre as mulheres não é de 11%, mas de 15%. Lula, 44%. Flávio, 29%. Renan, 8%. Ronaldo Caiado, 5%. Romeu Zema, 2%. Os principais candidatos. Então, como a gente tem mais de 9 milhões de mulheres a mais do que homens aptas a votar, né? Essa diferença de votação entre as mulheres é um grande desafio para Flávio Bolsonaro tirar essa diferença aí em 2 meses e meio, Pablo Cossa.
1: A gente observa essa questão da demografia do Brasil, né, José Luiz? A gente sabe que os homens jovens morrem mais cedo por questões de violência urbana, por questões de violência no trânsito. Além de tudo, as mulheres são mais longevas, porque além dessa média ser rebaixada com os homens jovens que morrem, a gente sabe que a partir de idade, da meia-idade, quando os cuidados médicos se tornam mais frequentes, a mulher costuma ser mais zelosa que o homem em relação a isso, muito mais cuidadosa com essa precaução e acaba descobrindo enfermidades mais cedo, em tempo de curar, o que não costuma acontecer com os homens. E aí a gente vê que a média masculina é menor por conta desses fatores, da morte do jovem ser maior e porque o homem se cuida menos a partir da meia-idade também. E isso se reflete na questão do eleitorado.
0: E lembrando que na população, né, as mulheres são maioria e já são, aliás, no eleitorado, quase 53%. Ah, não, mas é quase 50%, não. Aí a diferença é de quase 6% de eleitoras a mais. Porque, assim, entre os homens, o eleitorado é de 47,2% e 52,8% do eleitorado é formado por mulheres atualmente no Brasil. Vamos lá. Número para você interagir com a gente, você já sabe, tá careca de saber, né? Vamos lá, com mais ouvintes. Trânsito travado na saída de Senador Canedo, porém dessa vez é na GO 352. Congestionamento começa na porta da prefeitura e vai até o condomínio Entre Lagos. Onde é a GO 352? Eu não sei. Alguém sabe? Alguém sabe? É só, se alguém puder fazer uma pesquisa agora para nos ajudar, agradeço. Estados Unidos continuam bombardeios contra o Irã, que já duram 10 dias seguidos. E aí eu fico sempre preocupado com o preço do barril do petróleo. Como é que vai estar o barril do petróleo nesse momento? Bom, inevitável. $90 é a cotação de agora. Ontem, mais ou menos no horário do programa, estava 88, 87 e agora está sendo cotado a $90 o barril do petróleo com essas últimas tensões, Pablo Cossa.
1: A GO 352 é aquela ali que de Senador Canedo, que passa ali nos condomínios ali, sabe? Nos jardins ali.
0: Próxima, Senador Canedo. Tem aqui mais gente interagindo com
1: a segundo essa fonte hiperconfiável chamada Google, né?
0: Aqui muita gente chama de Google, né? Segundo Google, tem aqui a participação do nosso querido ouvinte. Destaque aqui no portal UOL. Real time big data, após queda, Flávio oscila para cima e volta a empatar com Lula no segundo turno. E por falar em Lula, Lula avalia faltar a debates na TV durante a campanha, pelo menos no primeiro turno. Tema divide cúpula do PT. Qual é a visão de alguns integrantes da cúpula? Lula é o único candidato, né, da progressista, e todos os outros candidatos são da direita, de extrema direita, centro-direita, etc. Então, eles avaliam que Lula ficaria muito exposto sendo atacado o tempo todo por todos os outros candidatos, né, que são de outro viés político. Por outro lado, eles avaliam que se Lula não for, Flávio, que também tem vidraça, inclusive, outro número importante da Real Time Big Data é a rejeição. 50% rejeitam Flávio e 48% rejeitam Lula. Ou seja, os dois têm a rejeição, um índice de rejeição muito alto. Então, eles acreditam que Lula não indo estimularia Flávio a também não ir. Porque Flávio também deve ser atacado pelos outros candidatos de direita que querem um pouco ali dos seus votos e tá com telhado de vidro, né? Então, tem uma ala que pensa assim, tem outra ala que pensa que não, que ele não pode perder a oportunidade de debater. Eu acho uma lástima quando candidato já como estratégia de campanha falta a debates, Pablo Costa.
1: O José Luiz sabe disso, que já na campanha de 2022 eu defendi. Eu acho que debate já não tem mais o menor sentido de acontecer. Não tem razão de acontecer debates, mas por quê? Porque ninguém está interessado na resposta do outro. É um monte de fala só para virar corte, lacrar em cima e compartilhar nas redes. E aí para a militância viralizar isso no Zap, no Instagram, no TikTok, no Kwai, essas redes de vídeo curto todas, sabe? Não tem mais a lógica do debate. Não tem por que mais existir debate nesse sentido. As pessoas não estão aí para resposta, é só claque batendo palma. O indeciso mesmo não assiste aqueles negócios longos, 2 minutos de réplica, 3 minutos de tréplica, direito de resposta. Chatão, um negócio enfadonho que não vai para lugar nenhum, chegando até 2 da manhã num dia de semana que o trabalhador tem que bater o ponto no dia seguinte. Olha, debate não faz mais sentido existir. Por quê? Porque não existe mais a franqueza de um debate, olho no olho, que a pessoa vai ouvir a resposta e tentar mudar de opinião, mudar de convencimento. Debate é um negócio do século XX que não faz mais sentido no século XXI. Pra mim, acabava com essa porcaria, inclusive.
2: E se ocorrer o debate, as regras têm que ser adaptadas para a realidade das redes sociais, porque o efeito Pablo Marçal na eleição de São Paulo, ele foi assim, devastador para a democracia, né? O que aquele cara fez, assim, a estratégia dele tirou totalmente o sentido do debate nesse formato que ele tem hoje.
0: Bets tiveram alta em número de apostas e depósitos durante a Copa, mesmo com a eliminação precoce do Brasil. Picos de valor apostado foram registrados antes dos jogos da seleção brasileira. Número de apostadores durante o torneio subiu quase 300% diante do registrado em maio, indicam dados preliminares. E aí, essa porcaria aqui ajudando o brasileiro a se afundar em dívidas pra nada não, pra enriquecer ainda mais os influencers e os empresários donos dessas bets. Pablo Costa.
1: Mas é claro que isso aconteceu, é um monte de jogo acontecendo, esfregando esse trem de bet o dia inteiro na cara da população. Aí pegaram a Cazé TV de Cristo, como se o Campeonato Brasileiro não fosse patrocinado por bet, se todos os times brasileiros fossem patrocinados por bet, se a Globo e a SBT também não fizesse comercial de bet. A diferença é que esses outros é soft porn. A Cazé TV foi um pornô mais hardcore, mas na pornografia das bet tá todo mundo envolvido.
0: Tem aqui um ouvinte dizendo: Lula só precisa ficar calado para deixar a direita se matar. Esse Willard, um abraço para você, Willard. Mais um ouvinte dizendo: envia, bom, não tem jeito aqui, AGO 352 corta o sudoeste e o sul de Goiás, ligando Goiânia ao Triângulo Mineiro.
2: Ah, sim. Essa é BR 352.
0: Não, Catalão, mas você tá, né, dizendo aqui que ela passa por Aragoiânia, sai de Goiânia, passa por Aragoiânia e Cromínia. 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Tem aqui um ouvinte dizendo o seguinte, pelo 3226-9490, parece que tá ruim o trânsito ainda do CEPAL ali, do CEPAL para frente, né? Tem gente dizendo que o congestionamento num determinado momento estava começando lá na Jamel Cecílio, indo até ali perto da 44. Congestionamento monstro na Marginal Botafogo, sentido 44. Por hoje é só. Muito obrigado, professor Danilo. Muito obrigado, jornalista Pop Cos.
2: Valeu.
1: Ótima terça.
0: Ó, e quinta-feira vamos tá pegando estrada, velho. Eu, Pablo Costa.
1: Pé na estrada,
0: estaremos sexta e sábado fazendo o programa direto de Aruanã. André Rodrigues, o Cabra da Peste e companhia estão chegando.
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0: é lunático. Bom dia, Goiânia. Bom dia, glorioso estado de Goiás. Mais um cafezinho. Ah, meus biruleibes. É a ziriga, viu, bicho? É, DJ, bem que eu te avisei, viu? Pra que você não jogasse essa cartada comigo, você não ouve, cara. Ó, Impávido Colosso, bom dia.
1: Mas tudo bem, você, cara? Você abusou, tirou partido de mim, abusou.
0: Ah, Vinícius, né? Essa hora da manhã não me emociona.
1: Eu gosto mais que o João Carlos e Jocafe, né?
0: É verdade, verdade. Mas eu sou do time do Poetinha, né, bicho?
1: É o esquema.
0: Temos pensamento do dia aí, malandro?
1: Sempre.
0: Vai, manda aí pra mim, bicho.
1: Saudade de quando eu fazia tudo errado e dava tudo certo. Pois agora, faço tudo certo e dá tudo errado.
0: Parabéns, DJ. Vem cá, labuta do relacionamento. Tamo firme? Como é que tá o relacionamento?
1: O que que é isso?
0: Acabou mesmo? De novo? Não, você não acabou, não.
1: O que seria isso, essa coisa? Eu tenho um relacionamento muito bom com você, com o Pupulim.
0: Certo.
1: Com o Cadu, que acabou de sentar.
0: Tá bom, se não voltar até sábado, eu segue. Isso aqui é cachorrinho. Ô, Pupulim, como é que você tá, querido?
2: Bom dia, André. Bom dia, DJ. Bom dia aos nossos ouvintes. Tranquilo hoje.
0: Tranquilo? Tem certeza disso?
1: Hoje é meio tá. Mocambúzio, pelo que eu notei.
0: Mocambúzio.
1: Não, eu falo mocambúzio, o problema é meu.
3: Não, eu tô bem, esperando o café bater ainda.
0: Não, se você quiser falar errado, você pode falar, mas não na minha frente. Me dá uma agulhinha.
2: Então, tá bom. Eu tô querendo um boné aqui. Desse seu, que eu já pedi tantas vezes.
0: Você quer, bicho? Não, pega esse aqui, rapaz. Espera aí, meu irmão. O que é que você me pede chorando que eu não faço sorrindo?
1: Olha entendeu? Lá, hein? O horário não permite.
2: Não tô querendo nada dessas coisas com o André, não.
0: Fica à vontade aí, tudo bem? Mas você tá bem, Pupula?
2: Tô joia, tranquilo. Semana começando hoje. De verdade.
0: Trabalhou muito ontem?
2: Sim.
0: É, menos de manhã, né? Eu percebi.
1: É, menos de manhã. Manhã. É, nós não notamos, realmente.
0: Mas tá cansado não, tá disposto, né?
2: Ah, então, assim, à base dos remédios.
0: Pode, não, tá bom. Tem um minuto que a gente tá falando só isso, né? Tudo bem, tá tudo bem, mas tá
2: tudo bem, tá tudo bem, tudo bem.
1: Tá medicado, tá ótimo.
0: E aí, Cadu, tudo bem, bichão?
3: Graças a Deus, e falando normalidade, aproveita. A gente faltou 10 dias pro mês de julho acabar e o trânsito voltar daquele jeito que a gente gosta.
0: Não.
2: Ou nossa, não me lembra, não me lembra.
0: O trânsito pra mim continua a mesma porcaria assim.
2: Não, tá melhor.
0: Ah, melhor um pouquinho, viu?
1: Não, tá bem melhor, não dá nem pra comparar.
0: Não,
1: viu?
0: Não tá isso tudo não. Agora, por que você não tá sentado na sua cadeira de sempre habitual?
1: Tô sem fone.
0: Não, eu não tenho fone.
1: Não,
0: eu não
1: tenho fone.
0: Quer que você me pede sorrindo, chorando?
1: Mas hoje você tá distribuindo, hein?
0: É, não.
1: O que pede sorrindo é o segundo, hein?
2: Ele tá feliz hoje.
0: É, não posso estar feliz. Tá vendo, cara? É, uma felicidade incomoda, né?
3: Vitória
0: incomoda
3: da Espanha, demais, gente, ainda.
0: Vitória de quem?
3: Da Espanha.
0: Eu lá comemoro o título de assassino, rapaz, pelo amor de Deus. Não, porque a nação espanhola não é outra coisa senão um país de assassinos coloniais.
3: Tem um meme maravilhoso que soltaram no dia da Copa. Que a Copa foi colonizadora, que ela acabou com um monte de povos, não sei o que lá. Mas uma coisa não tem nada a ver com a outra. A gente tava torcendo pela Espanha naquele momento.
0: Não, eu tava torcendo pra Lionel Messi. Eu torço pelo talento, entendeu? Eu torço pelo grande homem, pelo grande atleta. E outra pelo Diego, né, cara? Não é nem pelo Messi, é pelo Diego. Diego Armando Maradona. Ô Nicole Venturini, tudo tranquilo, querida?
4: Bom dia, tudo tranquilo. Tava aqui vendo vocês falar que tá tudo bem, tudo bem. Tudo mentira, mas tá todo mundo bem.
0: Pior que hoje, excepcionalmente, eu tô bem.
4: Eu acho que o Pupulim tá com energia meio baixa. E ele tá aqui falando, baixa? Tá tudo bem.
0: É mesmo? Vamos fazer uma transfusão energética pra ele. Fazer
1: eu, por exemplo, é um passe, problema, né? Que eu tenho com a terça-feira, né? Que eu odeio, pra mim é um dia que é inútil. Um dia que não deveria existir, porque ele tá não é o meio da semana e também não é o começo.
0: É muito então, gratuita, né?
1: É um dia assim que não.
4: Mas aí, se não existisse, a quarta-feira ia ser depois da segunda.
1: Não, seria mesmo.
0: DJ, a terça-feira é complicada mesmo. Olha a mensagem que eu acabo de receber da empresa de contabilidade do meu condomínio. Que eu tô precisando da segunda via, esqueci de pagar. Aí tô querendo tirar aqui, a pessoa fala, não posso, não, só com o síndico. Aí eu vou falar, mas o síndico me bloqueou, como é que eu faço?
2: Mas a empresa não te cede.
0: Não, peraí, por que a empresa segunda de contabilidade é essa que não serve pra tirar uma segunda via, rapaz?
4: Não, e o mais importante, por que o síndico te bloqueou?
0: Me bloqueou porque é um mau caráter, a verdade é
1: porque eles tiveram um tete a tete.
0: Não, eu tô assim. De boa, eu não discuto com ninguém, não.
4: Mas assim, síndico,
0: tem mal o que fazer da minha vida.
4: Do lado pessoal dele, a gente até entende, mas do lado de síndico é antiprofissional,
0: não,
4: né?
0: É muito antiprofissional. Se tiver um incêndio lá no prédio, eu preciso alertar alguém. Eu não tenho quem alertar, eu não tô nem no grupo do prédio. Aliás, no grupo do prédio deve falar mal de mim.
4: Eu acho que como síndico ele tá errado, não poderia.
0: E assim, eu como vizinho, eu como morador, sou uma pessoa excepcional. Vocês me conhecem aqui no particular, no privado? Que eu seria um morador terrível, cara?
4: Jamais.
2: Eu acho que você tinha que criar um grupo paralelo.
4: Sem o síndico.
1: A situação dele lá é tão ruim no prédio que se tiver um incêndio, ele não vai ligar com 192, ele vai ligar pro 91. Pra ver se Chicago Fire.
0: Chicago Fire é o cacete, pelo amor de Deus. Ó, seguinte. 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
0: 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Tá bom? Bem no pique aqui, a nossa enquete Pano Bianco, academia de hoje, DJ Henrique Amaral. Ô, bicho, vamos falar hoje exclusivamente sobre bebida. Tudo quanto é tipo de bebida, tá? As melhores bebidas de todos os tempos aqui agora nesse programa.
4: Três passou.
3: A Nicole vai começar, você o segundo.
0: Não, pra gente iniciar aqui os trabalhos de forma digna, honrada, né? E muito sério, porque esse é um assunto sério, entendeu?
1: Sério.
0: Nós vamos aqui tratar nos assuntos mais sérios da história desse programa.
1: Com certeza.
0: Por exemplo, top 3 sucos brasileiros, Nicole Venturini, você grande chefe de cozinha.
4: Nossa.
0: Ah, eu sei que é difícil, querido.
4: É
0: Mas
4: difícil.
0: Mas não temos como deixar de fora a nossa querida Graviola.
4: Não tem como.
0: Não tem como.
4: Nossa,
0: única, peculiar,
4: sensual.
0: Cupuaçu.
4: Mas o cupuaçu é...
0: Mas não tem como pôr cupuaçu e graviola no top 3, porque ambos são muito parecidos.
4: Não, eu não acho, não.
0: Ah, eu acho parecido.
3: E tem o maracujá lá no meu top 3, isso. Que não sai, não.
1: Não, maracujá é o suco mais consumido do Brasil.
0: Agora,
1: tirando laranja,
0: não,
1: claro.
0: Tá. É. Mas suco de caju também merece uma menção
4: suco
0: aqui.
4: E suco de caju é 100% brasileiro,
0: é
4: né?
0: É muito brasileiro.
1: Suco de caju,
0: aliás,
1: passa.
0: O maior cajueiro do mundo fica no Brasil, fica no Rio Grande do Norte, fica na cidade do Natal. Entendeu? Na praia de Pirangi é realmente a maior árvore do mundo, não só a maior cajueira do mundo. Eu gostaria até que vocês prestassem reverência a isso.
1: E se vocês notaram que
0: obrigado,
1: esse cara. Pouco que a gente já falou de suco, não esqueceram da base do suco, que é a água, né?
0: Não, peraí, bicho. Aí,
3: muito
0: aí,
3: forte.
0: Aí é pra bater nesse
4: mas olha só, dependendo da fruta, não precisa
1: eu
4: de
1: sei,
4: água.
1: Eu sei, não, mas boa parte precisa de água e água é algo perigoso, sabia, né?
0: Vem cá, goiaba ou acerola? 50
4: quilômetros por hora.
1: Só pra você acerola. Ter uma pequena ideia. Mesmo. O tanto que a água é perigoso, por exemplo, o Titanic, né?
0: É verdade.
2: Nossa, mas da onde a gente foi parar de
0: eu não
2: suco
0: sei, cara.
4: Pra Titanic?
0: Eu tava de boa falando isso.
4: A gente tá afundando cada vez mais.
2: Não,
4: né?
2: Era, eu tô até perdido, eu tô devagar hoje. Eu tô meio devagar hoje, na hora que eu tô pensando no suco.
4: Tá vendo?
2: Suco.
4: Eu falei que a energia chega, tava baixa.
2: Chega o um Titanic aqui.
0: Não, bicho, mano, pelo amor de Deus, afunda aí, gente. Em todo caso, 3269490, prêmios ou DJs?
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0: Manda aí pra gente. Vamos falar de bebida, de forma geral, tá
3: pois
0: bom?
3: É, top 5 de suco.
0: Top
3: 5
0: de bebida.
2: Cadu já tá aumentando
4: não,
2: pra 5.
4: É, chegamos é que é no
3: top
4: 5
3: de
4: né?
3: Água que passarinho bebe. A gente precisa falar das demais.
0: Não, é, tudo quanto é bebida, vamos falar hoje. 3, 2, 1, 2, 1, 90, valeu.
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0: Senhoras e senhores, Elvis Presley.

0: Timberlake, Love Never Feels So Good. 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Vem cá, André Popolini. Academia, bateu o ponto hoje? Foi
1: hoje não foi, não.
0: É mesmo?
1: Hoje eu acordei mais tarde.
0: Mas você está um ladino.
1: Viu? Mas foi ontem a academia.
0: Tava guardando oportunidade pra usar essa palavra.
2: Eu tenho que jogar no Google pra saber.
0: Se bem que na política, a cada meia hora a gente tem a oportunidade.
1: Tem a oportunidade de dizer, né?
0: Que palavra bonita, né?
3: Eu ia esperar o intervalo pra perguntar.
2: Eu também. O que é estar ladino hoje?
0: Não, ladino é malandro, é.
4: É sorrateiro.
0: Sorrateira, sabe?
1: É também quem furta alguma coisa.
0: É meio preguedon, tá bom?
4: Assistiu o Hobbit?
2: Sim, mas não nessa parte.
3: É um ladino.
2: Pronto.
0: Olha, que analogia perfeita, né?
1: Pronto.
0: Vocês levam a sério Hobbit?
3: Com certeza.
0: Não, óbvio não. Peraí, Ana Amélia, bom dia, como é que você tá?
5: Primeiramente, bom dia, galerinha do canal. Também queria mandar um bom dia para o Kane e Amal.
0: Kane e Amal, quem é? Ah, não!
3: É, claro.
0: Amal. Respeita o Messi, respeita o luto das pessoas.
5: Respeita o Kane e Amal.
3: Respeita a criança.
5: Respeita as crianças, salve as crianças.
0: Valeu. Agora, antes da bom dia, você já chegou falando de Hobbit, falar de criança, né? Hobbit seria o Cosme Damião da Inglaterra? Não, não seria.
2: Nossa.
0: Não.
2: Não.
5: O Hobbit é uma figura, né? Que é o Halfling, ou Ladino, que é menor que um anão e ele é sorrateiro. Ele serve pra ser o ladrão. O ladrão.
1: Não, ele é maior que o gnomo.
3: Maior que o gnomo. Eu acho que é. Ele é maior que o gnomo e o anão.
0: Não, parou. Agora pra mim
2: a batalha ficou boa.
0: O pessoal, não, ele é maior que um gnomo, viu? É. Falou com uma propriedade científica, não é? Agora, Hobbit foi criado como, hein?
5: Pelo Tolkien.
0: Não, Hobbit é o... Não, obrigado, meu agora você esclareceu.
1: Não, mas é inspirado na figura do Halfling, que é tipo meio homem.
0: Ah, entendi.
1: Né?
0: É irlandês essa praga?
1: É, sim, é da mitologia nórdica, né?
5: Nórdica e também um pouco africana.
0: Ah, entendi. Meu sonho é pegar as nossas lendas e colocar assim num MMA, num UFC, com lendas de outros países.
2: A gente ganha.
3: A gente ganha sempre. A gente tem curupira,
0: pega um saci, coloca na porrada aí com o Hobbit. Eu aposto o saci tranquilamente.
1: Ixi, só de chute o saci já ganha do Hobbit.
0: É, e detalhe, todo chute de saci é voadeira.
5: Tem outro lugar. Esse Hobbit vai ter comido o terceiro café da manhã ou não?
0: O quê? Não entendi.
5: Não é pra você entender, é pra poucos.
3: Ah, que outro lugar pode essas falar que tem mula sem cabeça.
0: Mula sem cabeça e detalhe. Como é que você vira mula sem cabeça?
5: Nossa, namorando padre.
0: Namorando padre.
3: Ah, verdade.
0: É, rapaz, tem uma lá em Trindade, inclusive, uma amiga minha. É, brincadeira.
2: Meu Deus.
0: Tá bom, olha, seguinte, enquete Pano Bianco Academia de hoje, senhoras e senhores, estamos falando de bebidas. As melhores bebidas do mundo, confronto de bebida. Primeira coisa aqui, é importante dizer, eu acho que é um assunto que precisamos matar agora. Todal, tô doido. É Todd versus Nescau.
3: Nescau.
5: Todd.
0: Pri, calma.
2: Vamos lá.
0: Todd versus Nescau.
2: Todd.
0: Eu sou fã de Nescau porque o Nescau derrete, né?
3: Então,
2: tem uma batalha anterior ali que você tem que misturar bastante.
5: É
2: e pra mim, o Nescau tem muito açúcar.
0: Como é que é?
5: É uma batalha Todd
3: tem muito açúcar.
5: Fortíssima, o
0: Todd. Total.
3: Não, o Todd tem mais açúcar que Nescau.
0: Tem, mas eu acho o Nescau legal porque derrete. Eu não gosto daquelas bolinhas velhas do Todd, não.
3: Mas sabe, o Todd tem a vaquinha, flutuosa. Então a gente considera.
5: Mas assim, pra você derreter a bolinha do Todd, é só você colocar um minuto assim no micro-ondas e já era.
1: É, mas eu não gosto de leite quente.
3: Gelado.
1: Eu não gosto de leite quente.
3: É, mas eu gosto
1: de
3: gelado.
0: É, pois é, Ana, mas aí tem isso aí, desculpa. O seu argumento é muito frágil. Porque...
5: Eu compro a caixinha, tá ótimo.
3: Agora eu tenho uma pergunta, André, sobre bebidas.
0: Por favor, fica à vontade.
3: Suco de banana, é suco ou é vitamina?
0: Não, é vitamina.
1: Não existe
0: suco de banana.
5: Não existe, isso é heresia.
0: É, até, tem gente que toma banana com água?
3: Tem.
0: Não, pelo é possível, sim. A vitamina eu sou fã. Aliás, outro assunto, já que vocês abriram a seara, vitaminas. Qual é a grande vitamina da cultura brasileira, hein?
2: Abacate.
3: Não, gente, banana.
0: Abacate nem brasileiro, é, gente. Ai. Abacate tinha no Brasil, não, né?
2: Ah, então.
3: Não tinha. Banana sério, também, né? Mas a gente tinha alguns tipos de banana.
0: Claro.
3: Ela não é a que a gente consome hoje, tipo assim, no dia a dia, ela não é brasileira, mas a gente tinha algumas bananas nativas aqui no Brasil.
0: É. Mas é o que meu avô dizia, abacate é o javali das frutas. Não tinha aqui.
5: Agora
0: não.
5: Eu tenho dúvida aí pra jogar pro pessoal.
0: Pois não.
5: Creme de morango ou vitamina de morango? Qual que é a diferença?
0: cara. Tá, eu acho que
3: qual que é a diferença de creme, né, pra vitamina, né?
5: É.
0: Tem diferença.
1: Eu acho que a diferença do creme é a quantidade de leite condensado que coloca a vitamina. Não tem necessidade.
0: É verdade. Eu sou muito fã do leite condensado no creme, cara.
3: Eu também.
0: Eu sou muito fã disso.
1: Eu pulo.
0: Aí, né? Creme preferido de vocês? O meu é óbvio que é açaí, como de toda pessoa decente.
1: Maracujá.
0: Maracujá é.
1: É porque maracujá, o azedo do maracujá quebra um pouco o excesso de doce.
0: É, não, uma vez eu com uma amiga lá na Rua 10, e aí eu tenho uma mania, o Populim sabe, quando assim o garçom chega, aí eu costumo mudar o pedido dos meus amigos, pra irritar um pouco, sabe? Aí chegou o garçom lá no pit dog, aí ela falou: olha, eu quero um creme de maracujá. Eu falei: não, ela quer de morango. Aí ela falou: não, maracujá. Eu falei: ups, morango. Aí o garçom: tá bom, morango. Aí ela: não, moço, é maracujá. Aí o garçom falou: é maracujá ou morango? Eu falei: é morango. Aí ele falou: então vai morango. Aí eu mudei, falei: não, agora é maracujá.
2: Ah, não.
0: E aí confundiu o garçom.
1: Se eu fosse o garçom, eu já saía da mesa.
0: Aí o garçom ficou olhando.
3: Se eu tivesse na mesa, tivesse com fome. Nossa senhora.
0: Olha isso. Aí o garçom virou as costas, saiu 20 minutos depois, voltou um creme, metade morango, metade maracujá. Aí falou: é maracujá. Bom, viu?
1: Bom. Mas é bom, né? Eu faço às vezes em casa, polpa de maracujá e morango congelado.
3: É bom.
1: Fica bom.
0: Oi, bem. Olha, muito ouvinte participando. É recorde aqui de primeiro bloco, viu? Essa semana. Impressionante aqui a quantidade de participação. Como, por exemplo, o Luciano que diz: bom dia, Danoninho conta também, claro. Entra na bebida.
3: Não, Danoninho é queijo.
2: Ah, não, peraí. Para.
0: Não, para. O pessoal tá de olho com a nossa cara. Danoninho é queijo?
3: Danoninho é queijo.
0: Então fatia pra mim.
3: Dá pra, teoricamente dá pra fatiar. Mas se vocês pegarem a embalagem.
0: Pupula, me ajuda aí.
3: Agora foi obrigada a colocar que é um tipo de queijo. Tá escrito na embalagem agora.
0: Pupulim, bichinho, tá com a dor no peito ali, ó. Tá.
1: Ah, é, porque chamam de queijo petit suisse.
0: Ah, não. É. Petit suisse.
3: Não, mas é assim.
0: Vou falar o que é petit
3: suisse. O nome é pra vender mais, né? Tipo, pra suavizar. Mas é porque o processo de fermentação dele é o mesmo do queijo.
0: Então todo Danone é queijo?
3: É.
1: Não, o Danoninho.
3: Danoninho. Não, os, pode olhar, tipo assim, informação os Danones. E tem alguns outros iogurtes que a gente compra do potinho assim, que tá escrito também queijo.
0: É mesmo?
3: Uhum.
0: Que louco.
3: É o mesmo processo de fermentação do...
0: Você não come queijo, né?
3: Não. Mas come não... Danoninho?
5: Não.
0: Também não, é queijo mesmo.
5: Então é, você quer me matar.
0: É queijo. Tá bom, a 3, 2, 9, 4, 90, passe por nós, não sei o que lá, cara.
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0: Taylor Left com a canção Boston pra vocês. Dela Panificadora, sempre tem uma dela perto de você, do café da manhã, o jantar é dela na cabeça, entre milhar. É dela na Praça Nova Suíça, com estacionamento coberto exclusivo. É dela também onde, Ana Mary? Sabe onde tem dela mais na cidade? Olha, não sabe.
1: No Bueno, na T37.
0: Olha, desrespeitando o patrocinador. E temos dela também na Rua das Orquídeas, o público, que fica no bairro.
1: No Celina Park.
0: Muito obrigado, tá bom? Valeu.
1: Aprendi,
0: dela.
1: Depois de você pego com calça curta várias vezes.
0: Agora, outra coisa, assim, gente. Outro dia eu falei, ah, não sei o que, no bairro tal. O pessoal falou, bairro? Que bairro? É setor. Setor o quê, irmão?
2: Pra mim chama bairro.
0: Pra mim também. Só em Goiânia o negócio é setor. Eu até acho bonitinho. Mas peraí, pô. Vamos levar a sério.
1: Eu não moro no bairro sul, eu moro no setor sul.
0: Ah, eu moro
3: é
0: no
3: bairro,
0: setor sul.
3: É aqui, por exemplo.
2: É isso, eu falo isso. É bairro, setor sul.
0: Aqui nem setor é, aquilo é um labirinto do Fauno.
2: É verdade.
3: E aqui? Aqui é bairro Bueno?
0: O quê?
3: Bairro Bueno?
0: É, querido, fica à vontade de dizer.
3: Não é à toa que tá escrito, não. A nomenclatura é setor Bueno, né?
0: Não, aí eu não posso fazer nada. Vocês estão contrariando todo o Brasil e na contramão do Brasil.
3: Bairro mas Central, aí você reclama, ó. Tem um 0800.
1: Bairro Aeroporto?
3: Tem um 0800 da prefeitura, você pode ir lá, tá?
1: Você né? Tem um 0800 da história. Aí você.
4: Reclama com Pedro Ludovico.
0: Querido, hein? Montado no seu cavalo branco. É o nosso Napoleão, viu?
3: Moço, Pedro, vocês estão reclamando sobre bairro e setor. Minha situação é pior. Eu moro na vila.
0: Ainda tem a vila, gente. Também me irrita um pouco.
3: Vila Novo Horizonte.
2: Vila eu gosto.
3: Na verdade, eu não moro no Novo Horizonte. Não, eu moro no Cachoeira Dourada, que é um conjunto habitacional colado ao Novo Horizonte.
4: Nossa,
3: você é um bairro dentro de uma vila que fica dentro.
1: Tem vila, Vila Maria, Vila Maria Dias.
2: Vila do Chaves. Eu morei na Vila São João. Ali pertinho do Vila São José. Tem algumas vilas.
0: Vila Sônia.
4: E tem os jardins.
0: O jardim me irrita também. É falta de criatividade, né? Jardim, não sei
1: jardim,
0: que.
1: Jardim Curitiba, Jardim Guanabara.
2: Jardim Goiás, gente. Pra que Jardim pra quê, Goiás? Né? Não precisava existir, né?
0: É, põe Irislândia, sei lá, qualquer porcaria.
3: A compensação tem os jardins, né? Mais sofisticados.
0: É verdade. Muito ouvinte participando, enquete para o Bianco, a academia de hoje. Bebidas, as melhores bebidas de todos os tempos. Tem muito. Ó, tem um ouvinte aqui que levantou um assunto que vale a pena na Seara Bebida. Aqui, vai. Pode ir aqui, filho. Vai sem medo, tá bom? Morreu Maria Pré Amanda? Não, nesse não, é outro. Ah, outro, tá, esse aí. Depois toca esse.
5: Fala, meus fugitivos do Batuíra. Como é que você está, galerinha do cafezinho? Bom dia.
0: Bom dia.
5: Falando em bebidas, vamos falar de uma totalmente brasileira, né? Caipirinha. Que além de ser uma bebida brasileira, rejuvenesce. Toma umas 10 pra você ver se no outro dia você não acorda igual um bebê.
0: Valeu, bicho. Aí fala umas porcaria depois aí. Mas, ó, quesito drinks. Pra mim, a caipirinha, o Nicole Venturini, é o maior drink de todos os tempos.
2: É.
0: Concordo comigo?
2: Concordo, com certeza. Tanto que é caríssimo fora daqui.
3: E o que vocês acham?
2: A gente explora pouco.
3: Da variação da caipirosca, o que vocês acham?
2: Não, existe.
0: Aí é a avacalhação. Não, peraí, pô. Ninguém mete cachaça no Cosmopolita, né?
2: Muito obrigada, eu vou usar esse argumento o tempo inteiro agora.
1: E quando faz com a caipirinha, não só com limão Tahiti, mas limão cravo.
2: Nossa, é bom demais.
1: Aí
2: a gente pode juntar as duas melhores bebidas, que é suco de caju e caipirinha.
0: Obrigado.
2: E aí a gente faz uma caipirinha de caju, é a melhor bebida do mundo.
3: Caipirango também.

0: É bom, vai.
1: Não, peraí que
2: gente, o que vocês veem no morango? Porque eu acho morango tão sem graça.
1: Não, morango é bom.
3: Mas o morango, quando é um morango bem docinho, é bom. É. Mas o problema é a gente achar um morango docinho.
1: Agora, Nicole, a caipirinha também tem essa coisa extremamente versátil, porque ela transa com todas as frutas.
2: Sim.
1: Exato. E pra mim, a grande caipirinha que o Brasil ainda há de descobrir...
3: Siriguela.
1: Obrigado, Populinho.
2: Nossa.
0: E é boa.
2: Não há de... Eu faço com a siriguela mesmo, assim, ó, na época. Eu compro em todos os sinais que eu paro pra fazer caipirinha.
1: Eu vi siriguela pra vender aqui em Goiânia.
3: Você é maluco.
2: Nossa.
3: Você
4: tá maluco.
0: Tá andando pouco.
3: É porque você não dirige. É porque você não dirige. Aí você fica no celular, no Uber, e não presta atenção.
2: Não vê o pessoal passar com um saquinho cheio de siriguela.
1: Calma,
2: assim.
1: Que vocês estão falando como se o Caiado tivesse inventado a siriguela, né? Por aí não. Siriguela é da minha terra.
3: Ele falou, é minha siriguela.
1: Mas a gente fala, mas tem muito siriguela aqui?
2: Tem. É porque tem a época, né? E aí e é muito curta.
1: Eu sei.
2: Então aqui a gente demora a achar.
4: É final do ano, você tem que achar o semáforo certo.
2: Isso. E congelar.
5: Vi que siriguela dá em semáforo, né? Vamos olhar agora pro semáforo, vai estar brotando. Assim, agora, ó, semáforo,
4: e ela brota
5: essa
4: já
5: não
4: na
5: tá
4: redinha,
5: madura.
4: Assim,
5: você
4: tá. Aí ela brota na redinha pronta pra
5: comer. Aí na hora que acende o farol verde, né? Do semáforo, ela tá pronta, tá madurou, tá verde, né?
2: Não, tá pronta no sinal vermelho. Tá? No verde não para, não, gente, pra pegar.
1: Agora, falando sério, bem no pique, drink preferido todos os tempos, Cadu.
0: Aperol.
1: Putz, ruim pra dele.
5: Você acredita que eu nunca experimentei?
0: Aperol Spritz.
5: Nunca experimentei isso.
1: O Spritz é o quê? Com gás, né?
0: É que é com gás, espumante e o próprio drink Aperol.
1: Não é ruim, é bom.
0: Laranja, gelo.
1: É bom.
2: Outra coisa mas preferido é
3: mas preferido
2: é
3: de todos os tempos.
0: Se tiver o balcão lá, eu só vou nele.
3: Eu gosto de Negroni.
5: Negroni, né? Todo mundo fala daquele, como é que chama aquele negócio lá? Licor 43, é isso?
0: É, bananinha e etc.
5: Nunca experimentei na minha vida.
3: Modinha, licor 43 é modinha.
1: Não, querido. Uma vez eu tomei aquilo no gargalo, sabe? Festa de casamento, sujeito. Ah, vai, vira aqui, não sei o que. Jesus Cristo, que abominável. Isso. Tá bom? Olha, último vídeo aqui pra gente encerrar esse bloco. Manda bala, bebê, vai.
6: Bom dia, cafezeiros. Bom dia. Parabéns a vocês aí. Vocês têm uma sincronização pra falar. Tipo, é diferente de outros programas que eu escuto na rádio. Às vezes um atropela o outro lá no... Vocês não, vocês têm uma harmonia, cara. Isso é muito bom. E o áudio tá muito limpo, parabéns. O suco, cara, é suco de um real, mano. Suco de um real. Eu pago de cara feliz.
2: É um suco de abraço.
5: O sincronismo aqui chama-se bicuda. Então, na canela do
3: outro. A gente tem um André ali apontando, brincando com a gente.
1: Agora ele tá ouvindo o nosso programa mesmo, falou que ninguém atropela ninguém aqui, pelo menos. Isso aqui é o trânsito da Índia, querido.
2: O André nem conseguiu falar nesse bloco.
4: Na hora que sobe o som. A galera sai na porrada, vocês que não vê.
1: É verdade. Agora, nosso ouvinte, qual foi o assunto que ele tocou agora no final?
2: Suco de cor.
1: Ah, não, peraí.
3: Suco de um real, né?
1: Que suco, né?
2: Que suco.
1: Olha, bicho, é isso aí também é uma seara importante e eu fico com de tangerina, viu? Pra mim é o melhor de todos.
0: Uva.
1: Abacaxi também tem seu valor,
2: abacaxi,
1: né, cara?
2: Abacaxi.
5: É porque o de abacaxi, uva, morango e groselha tem o mesmo sabor.
1: Ana Amélia, mó que suco todos os tempos.
4: Morango não.
2: Eu acho que ela tá muito tendenciosa hoje, só morango.
3: Que de todos. Limão.
4: Desculpa.
1: Não, limão não. Mas peraí. Não avacalha também, não. Limão.
3: Mas o de abacaxi. Maracujá, eu gosto dos azedos, pelo menos de sarto todo.
5: Mas o de abacaxi, cara, ele era amarelo, cara.
4: Eu confesso que eu abri o de limão e ficava, tipo, eu nem colocava na água, eu virava na boca.
5: Nossa. Por isso tá aí,
1: cara, agora, vocês lembram de um? Que é maravilhoso, que é mamão, laranja e não sei o quê.
2: Com certeza.
1: Nossa, isso é lindo, mamão, né, cara?
2: Uhum. Era o salada de frutas ali, né? Era mamão, laranja e maracujá, um negócio.
1: Inédito assim. Na história do rádio, sempre me comovo com esses momentos inéditos. Uma salva de palmas pro que suco de mamão, laranja, salada de fruta.
5: Saudade. Mas é imbatível o suco de. O que suco de Guaraná.
1: É verdade. Putz, que destravou agora, hein?
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1: Essa aqui eu dedico pra galera do NSYNC, hein? Backstreet Boys.

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0: Charlie Brown. Ai, nesse momento todo mundo tem 15 anos, hein, Povolim?
1: É, não, eu tinha uns 20 e poucos.
2: Obrigado. Tem gente que acha até eles a melhor banda do Brasil, pra você ter ideia.
0: Não, mas é loucura, né, bicho?
2: Um abraço, Léo.
0: Não, mas merece todo o nosso respeito. E o Popolim, você já era velho quando o Charlie Brown foi lançado, né, bicho?
1: Será que é isso? O Charlie Brown começou a fazer sucesso quando? 2000 e.
0: Quem, DJ?
1: O Charlie Brown é lançamento, né?
3: 2003.
1: É, eu já tinha 22, 23.
3: 2003
0: mesmo? Certeza.
3: Não, 99. 99, 99, gente, 99 desculpa,
0: 2003
3: foi outra coisa.
0: Tá, desculpa, foi CPM 22.
3: Exatamente.
0: Brasil, né? 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É brinquedo isso, Cadu? Hein, bicho? 100 atrações, diga aí. Tá legal?
2: E muita coisa boa. E,
0: sem dúvida.
2: Spoiler da Nicole, com boa gastronomia, aguarde.
0: Você vai estar lá no Bananada também?
4: Que isso, vocês estão dando spoiler assim?
0: Mas ela tá em todas.
4: Vamos aguardar.
0: Ela tá em todas. Aliás, você recebeu uma proposta, você tá falando fora do ar, pra trabalhar na cidade do Natal.
4: Cidade de Natal, teria que morar lá indo na cidade de Natal e viajar o Rio Grande do Norte inteirinho.
2: Que dificuldade.
0: Okay. Eles não aceitam o currículo, não?
4: Eu posso fazer indicação.
0: Me indica
4: fazer indicação.
0: Aí, eu entendo muito de panificação culinária.
1: Entendi.
4: Tem que entender de ligar e desligar o equipamento, assim.
0: Sabe quem patrocina esse programa? Tu me respeita, Fulia, a dela.
1: Ah, você já morou em cima da dela, né?
4: É, com certeza, ele já viu receitas diferentes lá.
1: Ele entendeu. É só ligar e desligar?
4: É só entender de ligar e desligar o equipamento.
1: E de quebrar, não. De quebrar, ele sabe.
0: Uhum. É, tá certo.
4: Olha, mas eu acho que tem menos botões do que o sistema de vocês aí, ó. Então...
0: Não, bem menos, viu? Uhum. Olha, muito ouvinte participando. O ouvinte diz aqui: bom dia, argentinos. Salve Espanha. Que salve Espanha, irmão. Pelo amor de Deus. Uma curiosidade: Ana Amélia parece ser da geração que farma aura. Ela realmente conhece o famoso suco de 10 centavos que rende 10 litros? Hein, Ana Amélia?
4: Deixa eu responder?
0: Por favor.
4: Gente, Ana Amélia chegou aqui e eu falei assim: essa menina tem 18 anos, farma aura, certeza. Aí ela veio me contar que já passou dos 30.
2: Eu dobro quase.
4: Não, e olha a carinha, quem tiver na live, né? Olha, gente, a carinha dessa menina.
0: Ana Amélia, pra essa pele tão extraordinária e esse ar juvenil, hein, bicho?
3: Tomei que suco na infância.
1: Ela comeu pozinho.
3: Eu comi o pozinho de suco de limão.
1: E era radioativo.
4: Não, e é realmente difícil de acreditar.
3: Eu tenho 34 anos, gente.
0: É, bicho. Não, mas você só descobre isso quando conversa. Porque você olha de longe e fala: não, essa menina tem 20 anos, né, bicho? É impressionante.
3: 34 só na identidade. Na cabeça, talvez uns 10, uns 5.
0: Tá,
3: depende
0: certo,
3: do dia, depende do humor.
0: Tá certo. Cara, muito ouvinte, parceiro. Poderia falar um palavrão agora, bicho? Você pira? Mas deixa quieto. Ouvinte, não, manda bala aí.
1: Chupiras ou não chupiras?
5: Bom dia, cafezinho. Então, as melhores bebidas pra mim são, em relação ao suco, morango e maracujá. Fica espetacular. Geladinho.
4: Não, gente, laranja com acerola bate morango e maracujá.
1: Não, morango e maracujá.
0: Ah, eu acho
1: é
0: que bate
1: bom,
0: mesmo.
1: Cara.
0: Laranja bate com acerola.
1: Não, eu não gosto de acerola, né? Então, pra mim, morango e maracujá.
0: Ah, aí já abrimos outra seara aqui, né? Que é suco misturado. Eu acho que laranja com. Como é que chama?
4: Acerola.
1: Não, laranja com morango é muito bom também. Entendeu? Agora acerola não me
0: bate. Agora, tem fruta que não dá pra misturar, né? Que é muita personalidade.
1: Você pega parafuso, compra um monte de parafuso, põe num copo, deixa lá uma semana. Aí você tira os parafusos, coa lá, bate e toma com gelo, suco de acerola.
4: Não, que isso?
1: Gosto de ferrugem. Gosto de ferrugem. Tem nada disso.
4: Nossa, acerola é bom demais. E acerola é brasileiro.
1: Suco que leva legume. Laranja com beterraba, laranja com cenoura.
3: Aí é suco de vó. É pra te deixar forte.
1: Mas laranja com beterraba é bom.
2: Abacaxi com hortelã tem seu valor.
0: Não tem mais avacalhão.
3: Laranja com beterraba tem muito valor. Principalmente que é ancestral.
1: O abacaxi com hortelã tem seu valor. Nenhum pra mim.
2: Oh.
1: Eu odeio. Eu vou em festa, essas festas mais chiques em Goiânia.
2: E sempre
1: que tem suco de abacaxi. Eu quero suco de abacaxi.
2: Não trabalhamos.
1: Não, só com hortelã. Engraçado, na hora que você vai colher, não tá junto, né? Já reparou, né?
6: É a birra do DJ, do abacaxi.
1: Eu odeio suco de abacaxi e hortelã.
0: Agora, beterraba, suco de beterraba, a gente pode chamar de suco?
1: Com laranja
3: é suco.
0: Não é só
3: suco.
0: Um líquido de um vegetal, né?
4: E o que é o suco, se não um líquido da fruta, né?
0: Obrigado. Por exemplo, suco tomate, pra mim não é suco. Suco tomate é uma coisa bem ruim, né?
2: Tomate por ser fruta já bagunça a cabeça da gente.
0: Não, tomate é fruta só na ciência, então. Nos livros de ciência, né?
3: Nossa, pra gente... eu lembrei do episódio do irmão do Jorel, que até o Emicida participa pra falar que o tomate é fruto ou legume. Aí, pra, tipo, o argumento final, você já viu picolé de tomate?
0: Cara, esse argumento é imbatível.
4: Gente, Irmão do Jorel é o melhor desenho já feito na história.
6: Mas, por exemplo, gengibre não é fruta, mas tem picolé de gengibre.
1: Piqui e piqui.
6: Tem fruta. É fruta.
4: Mas piqui é fruta.
3: Aí a gente tá falando de heresia, né?
6: É. Picolé de gengibre é bom.
0: É verdade.
6: Suco com gengibre é bom.
4: Picolé de gengibre eu nunca vi, não.
6: Tem uma marca de picolés aqui da região.
0: Qual é? Fala a marca.
6: Pra falar. Da Frutos de Goiás, que virou fruto do Brasil.
0: Deixa eu falar um negócio. Frutos de Goiás, parabéns, viu? Que trabalho. O picolé de cajuzinho cerrado de vocês.
4: Eu ia falar agora.
1: Tem de jabuticaba? Só curioso.
4: Tem de jabuticaba.
2: Cajamanga com sal.
6: Demais. Eles têm o sorvete de cajamanga.
0: Cara, peraí,
6: de cajá.
0: O Rodrigo Santos, ele mandou um negócio que genial. Ele fala: bom dia, gente. Suco bom é maracujá com pitaia, o famoso maracutaia.
3: Maracutaia é bom, hein?
0: Mas pitaia é uma coisa deselegante, não tem gosto de nada.
6: É, pitaia só é bonita a fruta.
0: Não é, bicho?
6: Aquela fruta que chega e fala assim, nossa.
4: Que lindo.
0: Ouvinte fala aqui, é só bebida de fruta? Né? Não, querido, vale tudo, vale qualquer bebida. Se você quiser falar todinho aqui, você pode falar todinho. Aliás, todinho, que tal? Nota 0 a 10 todinho, na escala metafísica de bebidas. 10? 10, hein, Bubulim?
6: Todinho tem seu valor.
0: É. Não, tá, mas elas exageram, 10 não, né?
6: Não, uns 8.
1: Pensar que eu posso fazer em casa, só leite com todinho, misturar.
4: O que? Do mesmo patamar do todinho ali, ó, o que que bate?
0: É.
4: Que seria um 10?
0: Cara, do patamar do todinho?
4: Do mesmo patamar ali, ó. A gente tá
6: mesma falando categoria. Mesmo,
1: não
6: categoria,
1: é da época de vocês. Quick.
4: Ah, eu também amo Quick.
3: Quick
4: é
3: da nossa época, sim.
4: É.
0: Quick
4: é eu tenho um Quick no armário. É, no armário sempre.
1: Não, então, Quick exemplo, morango, né, cara?
0: Mas bebidas que levam 10 pra mim, né? Por exemplo, suco de graviola é 10.
6: Não, mas com leite. Leite é achocolatado. É. Que levaria?
0: Achocolatado?
6: É o mesmo padrão ali, claro, de avaliar o todinho. Nescau prontinho não é bom.
4: Não, o Nescau prontinho não era tão bom, é verdade.
0: Não tem a dignidade do todinho, né? O Nescau em casa. Não,
1: agora vocês também não podem esquecer dos lactobacilos vivos.
4: Nossa, bom demais.
1: Yakult.
0: Você falou isso. Eu sou fã desse negócio.
6: Eu gostava de Tafumaê.
4: De quê?
6: É o da garrafinha marrom.
4: É o da garrafinha. Não, mas esse era de adulto na época.
6: É, mas eu tomava.
0: Olha, gente, bem no bico aqui, ó. 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

0: Glass Animals, senhoras e senhores.
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0: 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Valeu, minha montadora italiana querida. Muito ouvinte participando. É a Ziriga, é o O do Brogodó. E vamos despejar prêmio na moleira desse povo, malandro. Como, por exemplo, o nosso ouvinte. Não tem o nome dele aqui, mas ele diz: bom dia, cafezinho. Bom, neste tema de bebida, tem que entrar a discussão se suco de frutas vai leite ou se é só creme de fruta. A gente já falou sobre isso, né? Falamos já. Vou dar prêmio pra esse cara aqui, Jay? Será?
2: Sim, sim, claro.
0: Pode dar pra ele?
2: É sim, sim, pertinente.
0: Tá bom, vai levar o quê então, irmão?
2: Um tapa no orelha. Desculpa,
0: não,
2: foi mal.
0: Não, vai levar aqui pano bianco academia, tá?
2: Tá bom.
0: Morreu Maria Preá, um mês de pano bianco academia. Agradeço aí, viu, bicho? Tamo junto. Mais um ouvinte aqui, a pessoa, o ser humano Anderson, que diz: Piraquides finaliza o todinho com um armlock voador e com sucesso. Mandou nosso ouvinte. Piraquides desbloqueou a memória em mim.
3: Eu não sei, porque assim, quando eu tomava todinho, lá não tinha Piraquides, né? Lá
4: não,
3: a gente tinha o da Parmalat.
0: Piraquides, não, Piraquides, né? Piracanjuba.
5: Piracanjuba. Mas é uma época Piracanjuba mais Goiás, antes dela expandir pro Brasil inteiro.
0: Ah, entendi.
3: É, na minha infância não tinha Piraquides. Tinha o da Parmalat.
4: Na minha infância tinha o Chocobon.
2: Boa. Aqui no cafezinho já veio uma diretora, né? Uma diretora de marketing, né? Da Piracanjuba. Nos presenteou com um kit maravilhoso do Piracanjuba. Eu tô com saudade.
3: Todo evento, a Piracanjuba tá junto com a gente nos eventos de gastronomia. E aí, todo evento eu peço patrocínio nos meus eventos também. Eles não me dão moral.
0: É mesmo?
3: Ô
0: Piracanjuba!
6: Poxa!
0: Ajuda a Nicole aí, tá? Querida Piracanjuba, um beijo, tá bom? E esse ouvinte levou, cara, é Happyland, tá bom? Tá a foto aqui com a filha dele e tal, não sei o que, coisa bonita, querida, tamo e junto.
2: Sincera.
0: Não é? Ouvinte no ar, DJ, põe áudio.
2: Muitas
0: aí pra
2: participações, 3226-9490, ouvinte no ar, vamos lá.
7: Fala, Interativa, bom dia, cafezeiros, como vocês estão? Ó, pra mim, uma das melhores bebidas, talvez vocês vão dar uma zoada aí comigo, mas seria só de italiana, de maçã verde,
2: maravilhoso.
7: O melhor sabor que tem.
2: Cara, é bom demais, gente.
3: Não, eu vou até privar ele da zoada depois.
2: Não, dessa. É bom demais, cara.
0: Você pediu um negócio desse outro dia lá na Rua 8, não pediu?
4: Foi,
0: né?
4: Mas foi de frutas vermelhas.
2: Não, o imbatível é maçã verde.
0: É
2: imbatível, é muito bom, cara.
4: Foi de frutas vermelhas.
0: Olha, eu
3: não é nem suco, nem refrigerante, nem, não é nada, só da italiana. E é italiana ainda, gente.
2: É um suco com gás, é isso. É um suco com gás.
4: Essências
3: água com gás com gostinho, né?
4: É, essências misturadas.
0: Olha, o nosso ouvinte aqui, fã de soda italiana, levou bananada, tá? Entrada pro bananada. Saúde, bom caminho, querido. Tamo junto, mais ouvinte, bicho.
2: Tá coração mole hoje, hein?
0: Não, hoje é despeja prêmio nesse povo,
2: vai. Nada que uma noite de amor no quarto.
3: Tá nostálgico.
8: Galera, mesmo patamar do todinho aí é só
6: grapete uva.
0: Quem bebe repete.
5: Grapete, quem bebe repete e derrete.
2: O grapete é muito ruim.
0: Eu não, dole. Peraí.
4: Não, pelo amor de
0: respeita.
4: Deus.
3: Não, porque que suco é uma delícia, né? E não a gente falou lindo. Super bem aqui.
0: Agora, como é que deixaram o grapete e a falência? Peraí, isso aí é inadmissível.
3: É porque público, a gente cresceu. Gente.
0: Óbvio que tem
6: público consumidor. Olha a gente aqui.
0: Grapete de garrafa. Meu Deus do céu.
4: Eu queria pedir perdão pro Grapete, porque eles começaram a falir depois que eu parei de beber refrigerante. Eu me considero culpado.
0: Você é culpado. Você é culpado pela falência da Grapete, do Guaraná Dolly, viu?
4: Não,
3: e o Goianinho, tem muito tempo que eu não vejo Goianinho.
4: Não, Goianinho ainda tem, graças a Deus.
2: Eu tinha um colega aqui na rádio que ele atravessava a rua, ele ali na vendinha, ali na frente, comprava tubaína, sabe?
3: Nossa, tubaína é bom demais.
0: Eu era fã de tubaína, viu, bichão? E você, ó, volta a beber refrigerante, senão perigo Guaraná Jesus subir a cruz, viu?
4: Exatamente.
3: E tubaína a gente tomava na long neck, né? Porque a gente não podia tomar cerveja e aí ficava imitando os adultos com a long neck de tubaína.
0: Top 3 refrigerantes todos os tempos. Coca-Cola em primeiro lugar é o concurso, não tem cujo concorrer, né?
5: Eu gostava do Guaraná da Brahma.
0: Ah, eu lembro, era
3: gente,
0: bom mesmo.
3: Baré.
5: Ele era mais ácidozinho que o Guaraná Antártico.
2: O Quatch também é bom.
5: Não, o melhor Guaraná era o Brahma. Porque ele era mais ácido, ele não era tão doce.
4: Eu acho que eu tô prestes a falar a maior heresia de todos os tempos, mas Pepsi Twist.
9: Nossa, Pepsi Twist.
4: Eu vou ter que concordar.
2: Ou você só gosta do lado B, né? Vamos ser realistas, né? O melhor refrigerante de Guaraná do Brasil é o tipo Guaraná Antártica. Isso não é inquestionável. Não é à toa que tá aí no mercado há mil anos.
9: Mas
4: a Pepsi Twist tem que entender tipo um negócio ali de Coca-Cola com um toquezinho de limão que dá uma melhorada, entendeu? Porque Coca-Cola é ruim.
9: Você quer beber um negócio com limão? Você exprime o limão no negócio.
2: É, mas vamos melhorar, viu, amigo?
4: Por isso que eu parei de tomar refrigerante, fique calmo.
2: A 100 km por hora, Sprite ou soda limonada Antártica?
9: Ah, Sprite, fácil.
4: Sprite.
9: Não tem nem comparação,
2: Sprite, gente, tem mais gás, né? Tem mais gás.
4: Ó, eu não sei.
9: Agora choveu de ouvinte falando de refrigerante aqui. Eu ouvi falar refrigerante Crush, que era o de laranja, né?
4: Laranja.
5: Ficava tanto açúcar no fundo da garrafa.
2: É, mas não, de refrigerante laranja pra mim, imbatível é Fanta, não tem jeito.
6: Fanta uva também.
2: Altamente assim. Cancerígeno, maravilhoso.
9: É. Olha isso aqui com as loucuras desse programa, né? O André, o ouvinte chama André, ele diz: bom dia, sou representante da Piracanjuba e do nosso Piraquides. Passe meu contato pra Nicole, que vejo se consigo ajudar ela nos eventos culinários.
4: Olha só,
9: vou passar um contato aqui. Já arquivar aqui, viu? O Piracanjuba é porreta demais.
4: É, tá vendo?
2: Aquele kit é maravilhoso, tá? Traz pra nós também.
9: Boa, o DJ é pidão também, né?
4: Eu quero zero lactose.
9: Boa, olha isso, dois pidão. Vem cá, três prêmios já saíram, né?
2: Já.
9: Morreu Maria Brea.
2: Tá bom, hein?
9: E ao som do Velho Lobo, a gente encerra esse bloco.
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0: meu Deus do céu, dificuldade pra abrir o microfone, cara. Tô falando, essa, toda vez que ela fala mamancei, mamassar, mamacuçar. Eu lembro do Michael Jackson, que levou ferro, plágio com essa música.
1: É verdade.
0: Wanna Be Star Something.
1: E essa música é daquele meme maravilhoso do dançarino da Xuxa, lembra?
2: Nossa.
1: É, lembra do dançarino da Xuxa? Que vai ensinando a flertar com pessoas.
3: Nossa,
1: falar,
3: aquela série é deprimente.
2: Você chega nela,
1: isso.
2: Mas
1: isso.
2: Você não toca.
1: Você não toca nela.
2: Você não toca
0: nela. É You Can Dance lá. Mas me conta uma coisa, aproveitando. Vocês são fãs de Xuxa? Vai ter a turnê, né, dela, né?
3: Esse final de semana, sábado, último voo da nave em São Paulo.
0: É mesmo?
3: Estarei lá.
1: Pena que eu não tenho 7 anos em 1985.
3: Exatamente.
0: Mas, hein? Mas você não tinha 7 anos em 1985 mesmo.
1: 85
2: ele era nasce.
1: Não, tava bem desencarnado. Com
0: o pena que o pessoal do Irã tá ocupado,
2: tava
0: né? Se não ia falar que eu vim aqui fazer um serviço, mas tudo bem.
1: Tava lá numa colônia espiritual chamada Umbral. Muito bem, relaxado lá, viu, cara? 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E ó, eu quero no pique, ouvinte no ar, em banda
4: bom
1: de lá.
4: Bom dia, André Rodrigues e bancada.
1: Fala,
4: tudo bacana, bom também. Cara, não precisa nem dar voltinha, embora o André parece não gosta.
1: Que
4: mas não tem outra bebida a não ser cerveja mesmo.
0: Cerveja.
1: Tá certo.
0: Não, cevada, não sou fã, não. Cevada. Sou
1: fã, não. Olha, o ouvinte mandou aqui uma foto de um refrigerante de laranja pera. O Fizz, cara, eu tô fã desse Fizz, mano.
2: Eu também.
1: Bicho, que refrigerante, hein?
2: E gostoso. O de limão é bem gostosinho, assim. Cara, não parece Sprite.
1: Eu já gastei uns R$200 em Fizz no
2: ele
1: último
2: me
1: mês.
2: Ele me viciou nessa...
1: Nessa moléstia, né?
2: Vocês sabem que é do
3: Tiaguinho. É do Grupo Heineken.
2: É, mas quem é sócio lá e tal é o Tiaguinho. Então nos shows dele só tem. Nos shows dele só tem Fizz.
1: Não, eu infelizmente eu não
0: vou falar pra você. Com... Enfim, só.
1: É, eu não compactuo com pagode.
0: Quer ver
1: então...
0: refrigerante que diferente? Você vai nos festivais, não, como é que fala esses congressos aí? Como é que chama esse negócio?
3: Como assim?
2: Geek.
0: É, igual Go Game.
2: Sim, lugares, é
0: tem
2: Comic Con.
0: Isso, tem refrigerante pro Japão.
1: Verdade.
0: Também o nosso querido amigo aqui, o André Popolin, trouxe também algumas coisas do Vietnã,
1: Aquelas
0: foram da Tailândia.
1: Ele trouxe um refrigerante de napalm do Vietnã, maravilha.
0: Não, o refrigerante mais estranho que eu tomei foi o de ninho de andorinha.
1: Meu Deus do céu.
2: Andorinha.
1: Como é que saboriza isso?
2: Como é que faz?
0: Ele parece... Sabe quando você faz uma gelatina e ela não endurece direito?
1: Não,
0: e aí
1: não
0: fica
1: sei.
0: Um pedaço líquido e um pedaço de gelatina.
1: É isso.
0: E é super doce. Não é bom. Depois do primeiro gole você...
1: Olha, a Tatiana Pires, ela fala, refrigerante da minha infância que vinha um garoto descolado na
0: Seven
1: casa.
0: Seven Up. Eu sou mais antigo aí, né? O Tim.
1: Agora, Seven Up, hoje ainda existe, mas com outro nome. É o H2O, não é?
2: Isso.
1: É isso mesmo. Como
0: não, mas
1: é?
0: A Seven Up é uma marca.
2: Os patrocinadores do Botafogo de 1995.
1: Olha isso aí. Depois faliu, né? Patrocinou o Botafogo, sumiu. Foi a falência da Seven Up. Mas existe nos Estados Unidos, né?
2: Esse negócio de patrocinador de futebol tá meio polêmico, né, André?
1: O porquê?
2: Eu dei a deixa, agora vocês.
1: Mas por que tá polêmico?
2: Ah, o Corinthians parece que arrumou um patrocinador complicado.
1: Não, peraí, bicho. A gente já foi patrocinado pela máfia russa e não deu nada aqui. Não é essas bet vagabundas aí, mano. Peraí. E outra coisa, o dinheiro de bet que entra no Corinthians.
2: Não, mas não é bet, não.
0: Não é na bet, não.
2: Não é bet, não.
1: Eu vi isso aí. Qual é o patrocínio?
0: É um site.
2: Nessa hora a gente pode falar já?
1: É um site que.
2: É Fatal Model.
1: Olha isso. Não, uma empresa familiar, gente. Vou ter que respeitar.

0: ouvinte não, por favor.
1: Vocês falando de suco, de vitamina, vitamina boa, tinha ali na Anhanguera, depois da Araguaia, na entrada do beco, fonte vitamina do fonte do paladar. Tinha uma vitamina lá que ia beterraba, amendoim. O caramba, você tomava aquilo lá e já podia correr do Piriri e tava.
2: Tinha uma ali também na Castelo Branco, cara, na praça.
3: Então, essa ainda existe. Essa. E eu ia confessar aqui que tem mais de 10 anos que eu moro em Goiânia e eu nunca tomei vitaminas Lacerda.
2: É isso. Olha,
4: meu Deus, meus pais se conheceram lá.
0: Na vitamina Lacerda?
2: Meu Deus.
0: Então você só existe graças à vitamina de abacate?
4: Tá. Exatamente.
0: Eu também não. Olha, eu morei 7 anos no centro, nunca havia experimentado, até que um dia. Aqui no estúdio, não foi, gente? Você e o Felipe pediram,
2: Felipe,
0: bicho.
2: Pediu.
0: Que vitamina de outro
2: tomei. Meu Deus. Quinta-feira passada, fui lá no Lacerda. Eu tomo só um litro, né? Você sabe, né?
0: É. O DJ tem 30 anos.
5: Só um litro. Você toma um litro de vitamina?
2: Tomo um litro.
0: Cara, o DJ tem 30 anos que toda semana ele vai na Vitamina Lacerda e na Pizza China. É impressionante.
2: E na Jacareí comer pastel.
0: Impressionante esse
2: pastel.
3: Pizzaria China.
2: Disco de carne da Jacareí, maravilhoso.
0: Na Pizzaria China, sabe onde fica, né?
5: É lá do centro.
0: Lá do centro. Tem pedaço de mussarela, assim, nos azulejos, anos 80.
2: É,
0: lá é
3: maravilhoso.
2: Lá é Roots, lá é Roots. Ouvinte.
6: Bom dia, cafezeiros, tudo bem?
0: Fala, bicho.
6: Um grande abraço pro DJ Henrique Amaral.
2: Opa, obrigado.
6: Aqui é o Júlio, motorista de aplicativo aqui de Goiânia. A melhor bebida que foi criada na atualidade, pra mim, é o Campari.
0: Não.
2: Meu amigo, é o seguinte, Campari, se você não tiver dinheiro, você pega a Novalgina, põe lá um pouquinho, duas pedrinhas de gelo, manda pra dentro.
4: Nenhuma história
2: é a mesma
4: boa
2: coisa.
4: Começa com Campari.
0: A gente tem um amigo que teve uma experiência terrível com Campari, né?
4: Eu
5: sou favorável ao Campari porque ele entra no Negroni.
3: É.
0: Ah, tá.
2: Não, aquele negócio amargo. Coisas, de amargo já chega a vida, pai.
5: Mas o Aperol é amargo também. É um Campari laranja.
0: Docinho.
3: Mas o Campari docinho, não é da atualidade, viu? Ele é uma bebida muito antiga, rapaz, na verdade.
0: Doutor de participação, tem um vídeo aqui do nada. André, se você não fumasse, eu te pegaria. Ô, bicho, não quer pegar ninguém,
3: que
0: não.
3: Isso?
2: Mas, gente.
0: Ah, eu prefiro fumar do que te pegar.
4: Eu tenho um amigo.
0: Deus me livre, não fume, tá, gente? Isso mata, é suicídio. Desculpa pela palavra, é autoextermínio, tá bom? Pois não.
4: Não, nada. Eu
0: passei a fazer piada comigo. Não, então, ó, corta aqui, tá bom? Morreu Maria Preá, agradecer a todos os participaram conosco, porque esse programa é DJ Henrique Amaral.
2: Não para.
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0: O meu amigo Harry Styles. Golden.

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0: Single Back, senhoras e senhores. 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Beleza, valeu Geralzes, valeu Cadu, Popolim,
1: valeu,
0: valeu. Nicole, valeu Ana Amélia, até a próxima semana, valeu Didi,
1: valeu.
0: Um beijão, tá bom? E pra encerrar esse programa, frase do meu querido Nicolau Maquiavel, que disse: nunca confie em uma pessoa que trai os outros, mesmo se ela traiu por você. Tá bom? Bônus chegando aí, valeu, fiquem com Deus.
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0: Olá, salve, salve, senhoras e senhores. Está começando o Bônus aqui na Interativa. Uma hora diretaço só de música, liberando

0: Atrasadíssima Dua Lipa.
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0: Teve Milli Vanilli aí com Snoop Dogg, teve Olivia Dean, Sam Smith, Nelly Furtado, eu abri o bônus, tá faltando o seu som, 3226-9490 aqui, não para a música,
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0: Viu?
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0: 1996, teve Mark Ronson. Adoro esse som, cara. Mark Ronson, ele que foi o produtor do álbum da Amy Winehouse com Valerie, Shakira, com Burna Boy, com Die Die. Foi o tema da Copa, né? Pra mim tem muito, bem parecido com o primeiro hit dela, aquela da Copa na África também. Teve Post Malone e muito mais aqui no bônus da Interativa 3226-9490, valendo par de ingressos do Cinemais. Continua, viu?
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0: Agora vamos, Zara Larsson. Curto muito, hein? Com Lush Life.

0: com Gabriela.
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0: Fechando o bônus desta terça-feira, hoje 21 de julho, já é reta final, hein? Que loucura, passa rápido, né? Só porque o pessoal tá de férias. Ó, par de ingressos do Cinemais saiu pra Tiana, final do telefone 9476. Curtindo o cinema aí por conta do Cinemais Interativa, melhor cinema team contra, ó, tem mais aqui, o seguinte, daqui a pouquinho tem o Classic Hits com os melhores flashbacks, já vai preparando aí, participando, pedindo seu clássico preferido.
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9: Olá, muito bom dia, senhoras e senhores. Hoje, terça-feira, começando Classic Hits aqui na Interativa, os melhores flashbacks, décadas de 70, 80, 90, comecinho dos anos 2000. Nessa próxima hora, também atendendo o seu pedido pelo 3, 2,

0: essa música que transformou a carreira dela. Ela tinha apenas 16 anos quando foi lançado esse hit. E foi um hit global, né? Uma coisa louca. Sabia que essa música, a princípio, não foi oferecida pra Britney Spears? Era pra ter sido pra aquele grupo famoso TLC. Na época tava bombando, né? O TLC. Mas aí morreu na mão da Britney Spears, virou um mega hit no mundo todo. E mudou até mesmo o conceito do pop na época. Esse é o Classic Hits aqui na Interativa com os melhores clássicos. 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Liberado aqui, viu? 3229. Nossa, o WhatsApp da rádio me fugiu da cabeça de repente, rapaz. É incrível, viu? 32269490. Agora sim, né? Tem hora que dá um branco na cabeça da gente. E você vai participar pedindo o seu flashback. Só vou dar moral pra áudio, tá certo? Quero ouvir o seu áudio pedindo o seu melhor clássico. Aquele que marcou, assim, de repente, alguma fase da sua vida. Vai lá, participa!
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0: da Legião Urbana. A letra utiliza sarcasmo e repetição do verbo celebrar para criticar a miséria, o descaso político e a alienação no país. Quer dizer, uma música temporal, né? Será que serve até hoje? Com certeza serve, sim.
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0: Retrata bem a realidade. Nossa, teve A-Ha, teve também Guns e muito mais. Ó, seguinte, 32269490 aqui, ó. Muitas participações de áudio. Na medida do possível, eu tô atendendo os pedidos dos ouvintes. Valendo aquele par de ingressos dos Cinemais.

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0: Black Eyed Peas.
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0: E tá um burburinho na internet, pessoal. Será que a Ferg vai vir pro Rock in Rio cantar junto com o Will.i.am e companhia? Não, não virá, pois a turnê do Black Eyed Peas no mundo é uma outra cantora que tá no lugar da Ferg. A Ferg realmente não faz parte mais do Black Eyed Peas. Teve uma entrega de prêmios, o American Music Award esse ano, que foi uma homenagem à carreira do Black Eyed Peas. E claro, Ferg não poderia ficar de fora. Red Hot Chili Peppers com Give It Away. Abri a sequência aqui no Classic Hits. 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Quem faturou par de ingressos do Cinemais, o melhor do cinema te espera, foi o Mauro Garcia. Final do telefone 5951. Já já tem o papo cabeça. Valeu!

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0: Faltando 20 segundos para meio-dia, terça-feira, 21 de julho de 2026. Muito prazer, sou Henrique Augusto. Vou junto contigo até as 14h, até uma hora. Tem Papo Cabeça? Estamos ao vivo pelos 94.9 da Interativa. Também com a nossa live que você acompanha pelas plataformas digitais da IN. Comando da live é dele, Alex Almeida. Edição das mensagens de áudio, Henrique Amaral. E no programa de hoje, Operação Mira Roubo de Remédios para Câncer. Esquema em 4 estados movimentou 33 milhões de reais. Prefeitura de Goiânia planeja intervenções contra gargalos do trânsito em corredores. E também Jax Wagner é intimado pela Polícia Federal a depor no caso Master. Esses e outros assuntos no Papo Cabeça desta terça-feira. Nosso time presencial com Fábio Camargo, Procurador-Geral de Aparecida de Goiânia, e advogada Adriana Reis. Boa tarde, gente.
4: Boa tarde, que seja um bom programa para nós, uma boa semana para todos os ouvintes e vamos lá debater e comentar aqui as principais notícias.
5: Boa semana já vai ser, talvez não tão boa, né? Porque se a Argentina tivesse levado, ia ser uma semana, um ano, um período muito mais triste, né? Aguentar esses caras mangar de nós. Mangar de nós aí a vida inteira seria muito triste, mas os amigos, os hermanos se lascaram e feliz estou.
4: Tá até com a camisa da Espanha aqui hoje.
0: Está com o uniforme da Espanha, Henrique Morgantini, jornalista e escritor. Boa tarde, queridaço.
6: Muito boa tarde, Henrique Augusto. Uma saudação aos nossos amigos e amigas que nos acompanham, para a minha amiga Adriana Reis, para o querido e dileto amigo Fábio Camargo, que eu olhei a imagem aqui do retorno que eu tenho do vídeo, né, do estúdio de longe, e eu achei que ele estava com aquela camisa dos legendários. E depois de inicialmente eu me assustar, eu logo entendi que faria todo sentido. Aliás, até me decepcionei em ser a uniforme, né, a camisa da Espanha, campeã. O que nós temos de alento, eu entendo a sua fala aí, Fábio, sobre a Argentina, mas o que nós temos então de alento é que agora não é mais 4 anos, tal, com a Argentina bicampeã, longe do tetracampeonato, ainda longe do penta do Brasil, mas o fato é que eles vão passar pelo menos mais uns 20, 30 anos aí, voltando a ser o que sempre foram, aquele negócio lá que fica pelo meio da tabela, né? Fica pelo meio do caminho, até encontrarem um novo Messi, né? E olha que eles encontraram um novo Maradona, agora vão ter que encontrar um novo Messi, uma geração inteira de bons jogadores. Claro, o Messi não é bom jogador, não é bom e nem jogador, né? Ele é outra coisa que a gente vai precisar de tempo para traduzir o que é o Messi, mas certamente não vai estar na próxima Copa, imagina-se que não, ou torçamos nós para que não esteja, né? Mas vão aí ter uma renovação muito grande, a exemplo também do que a seleção brasileira já tem passado, numa renovação, numa entre safra.
5: Não, e para emendar esse assunto, assim, e virou uma briga aiada danada, que brasileiro torcendo para Argentina e torcendo para Espanha, bar deu briga, aquela confusão danada, mas eu tenho uma versão tranquila. Eu não tenho nada contra o povo argentino, até adoro a Argentina lá, né? Só que o maior adversário, o adversário brasileiro é a Argentina, então não tem como rival, não tem como você torcer pro rival. Só por conta disso que eu não torço pra Argentina, mas em alguns pontos eu até torço. Você tira na seleção, que é a grande rival da brasileira e argentina, não dá pra você torcer pro rival, não dá pra um flamenguista torcer pra um vascaíno, pra um fluminense, não dá pra um vilanovense torcer pro time do Goiás em nenhuma circunstância. Então, mas você não gosta do povo argentino? Adoro, até torço, se for Vasco e River Plate, eu sou River Plate até de manhã cedo. Se for Goiás e River Plate, eu torço River Plate. Então, tem nada a ver com o povo argentino, tem nada a ver com os caras racistas. Tem argentina racista, tem espanhol racista, tem brasileiro racista. Então, você não pode acabar com as instituições em todas elas, né? A gente fala assim, não gosta da argentina porque tem meia dúzia de babaca que xinga, que é racista, que é preconceituoso. Não adianta, o problema não é esse. Né? A questão é futebol e o maior adversário nosso, o rival nosso, é a Argentina. Eu não vou torcer pra Argentina, seleção nunca. Mas Fábio, Boca e River, às vezes eu posso torcer.
6: Olha aqui, e aí arrumaram esses discursos mesmo, você bem assinalou. Arrumaram esses discursos além do futebol, né? Você explicou muito bem, uma questão de rivalidade, uma questão de coisa de futebol mesmo, que é próprio. Quer dizer, eu sou Flamengo, não gosto do Fluminense, o Goiás, não quero ver o Vila Nova ganhando e por aí vai. Mas inventaram essas teses para além do futebol, o que são muito curiosas, Adriana, porque eu não vou torcer para aquele povo é racista, fica chamando os outros de macaco, é verdade. Mas aí a gente vai torcer para quem? Para a Espanha? A Espanha não tem racismo? A lei Vini Júnior foi criada, aliás, em âmbito mundial. O Vini Júnior mudou a regra do futebol por conta do que ele vem sofrendo no Real Madrid. E diante da total inoperância da Federação Espanhola de Futebol em adotar medidas mais duras contra o racismo. Aí vem e fala, não, eu sou espanhol. Eu falo, por quê? A Inglaterra não é racista, não, gente.
4: Mesmo porque o racismo é cometido por pessoas, né?
6: É maluquice isso. Deixa na bola. Não, deixa no campo da bola. Deixa no campo do futebol, porque aquilo é futebol, claro. Representa muito mais coisa, sim. Mas se for usar com o mínimo de coerência um ponto de corte como esse, gente, vamos ter que torcer mesmo por vozinha.
0: E já aproveitando o assunto, né? Teve tumulto lá na finalização da partida, logo depois do final, né? Tumulto que, segundo a FIFA, vai ser apurado, né? A FIFA abriu uma investigação envolvendo jogadores da Argentina e da Espanha após a final da Copa do Mundo. Essa confusão aconteceu logo após o apito final, quando atletas espanhóis invadiram o gramado para comemorar a conquista do título. Segundo a FIFA, um procurador de ética e disciplina foi designado para conduzir a apuração dos fatos e verificar se houve infrações ao código disciplinar da FIFA. A decisão foi tomada após análise preliminar dos relatórios oficiais da partida.
6: Henrique, o meu amigo aqui, nosso ouvinte fiel, o César Gisse, meu amigo Cezinha, que é torcedor da Argentina, é daqui de usar camisa argentina e gosta de futebol argentino, tem uma coisa, e ele mesmo explica, ele é de uma geração como a nossa, de Maradona, e o Maradona é uma das paixões dele do mundo esportivo, fez essa simpatia pela Argentina. Ele lembra bem, ele falou, olha, lá na Espanha, muito antes inclusive do Vini Júnior, lembra do Daniel Alves, que a torcida jogava banana e jogou banana num escanteio pra ele, jogou uma série, ele pegou uma banana, comeu, tornou-se uma cena emblemática. Quer dizer, vem acontecendo isso e ninguém nunca tomou uma atitude minimamente compatível no futebol, dentro da Federação Espanhola, no futebol espanhol. Gente, e aí? É pra odiar o Barcelona, o Real Madrid, o Sevilla? Aí é com você, cara. Vamos tratar de futebol, que é mais fácil, cara. Se for pra tratar esses assuntos, podemos ir, temos que ir bem além do futebol, bem além do comportamento dentro de uma modalidade esportiva.
5: Mas sabe o que é, Martinho? Eu penso, futebol é uma bolha grande, mas é uma bolha. Então quem tá ali no dia a dia acompanhando o Campeonato Brasileiro, Goiano, Carioca, blá, blá, blá, entende futebol, tá ali torcendo e tal. Só que quando fala de seleção brasileira, Copa do Mundo, essa bolha, ela aumenta demais. E tem pessoas que entram nela que nunca olharam futebol, entendeu? Aí começa a misturar tudo. É aí que sai esse tanto de coisa de fora futebol, racismo, não sei o quê, que o outro tá roubando demais, que tá, tá, e não entende. Aí eu acho que o trem vai e perde a mão, porque é muita gente torcendo. E esses argentinos, brasileiros que torcem pra Argentina, eu acho que é os mais apaixonados do Brasil. Aí quando o Brasil passa uma vergonha, o cara fala, qual é a pior coisa que eu vou fazer pra indignar o Brasil? É torcer pra Argentina. Porque não dá. Esse discurso que viu Messi, viu Maradona, é conversa groselha. Deixa eu te falar, você torce pra que time? Flamengo, Morgantino. Se o Fluminense contratar Cristiano Ronaldo, Messi, Dembélé, Mbappé, Ozil, você vai torcer pro Fluminense? É nunca. Botar o Zé da Rua lá no Flamengo, entendeu? Então esse negócio que viu Maradona, é, groselha. Isso aí é aqueles meninos da escola que, não, vou torcer pra Argentina pra ser o diferentão. Não tem lógica,
6: é isso aí.
5: Não dá certo.
6: Boa. Lagoa.
0: Meio-dia e 9. 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Polícia Civil do Rio de Janeiro iniciou hoje a Operação Metástase contra um esquema interestadual de roubo de medicamentos oncológicos e imunossupressores. Até a última atualização da reportagem, 5 pessoas haviam sido presas. Segundo a Delegacia de Roubos e Furtos de Cargas, a quadrilha tinha apoio do Terceiro Comando Puro, TCP, movimentou 33 milhões de reais em apenas um ano e utilizava empresas de fachada para recolocar o material roubado no mercado. Criminosos roubam medicamentos que muitas vezes têm como destino o abastecimento da rede pública e roubam de forma extremamente violenta, com fuzis e batedores, descreveu o delegado responsável, André Prates. As cargas subtraídas eram levadas para o complexo da Maré e a partir daí o núcleo dos receptadores fazia o pagamento aos roubadores, armazenava, fracionava e distribuía para o país todo por empresas farmacêuticas de fachada, emendou Prates. Não é só um crime contra o patrimônio ou contra a paz pública. Afeta diretamente pacientes que dependem desses medicamentos para o seu tratamento, declarou o delegado. Dos 5 presos, 3 foram identificados. Fernanda Rodrigues França, apontada como integrante do núcleo dos receptadores. Stefano Montovani Fernandes, apontado como chefe do esquema, chegava a encomendar roubos e cargas. E Humberto Xavier de Lima, apontado como receptador. Eles negaram as acusações.
4: A gente já falou muito sobre isso aqui, né? O crime organizado, ele começou com o tráfico de drogas, ele evoluiu para as questões da favela, nas necessidades da favela, o gás, a energia, o gato de internet e tudo mais. E ele foi se especializando. E hoje nós vemos esse crime em vários pontos de produtos, né? Então você tem aí agora um crime organizado que estava atuando com medicamento de câncer e fazendo esse dinheiro, roubando as cargas, fazendo esse dinheiro e prejudicando essa população que precisa desse medicamento. Então, a gente precisa entender que enquanto as polícias, o Estado, a Federação não se integrarem, até mesmo o município, para ter uma segurança voltada a impedir o crescimento desse crime organizado, a gente vai ter sempre o crescimento dele. E como o nome diz, é organizado, é muito mais difícil para o Estado combatê-lo, porque ele está sempre 2, 3, 10 passos à frente. Mas parabéns aí pela operação e espero que consiga pegar todos os responsáveis.
5: Agora a pergunta, né? O que vamos fazer com o receptador? Hoje a pena até maior de quem vai lá e furta, muitas das vezes, né? Mas só a pena não resolve. Isso, o cara só rouba porque alguém compra lá o produto sem documento, de origem duvidosa e né? Então, assim, e muitas das vezes o comerciante acha que tá só ganhando uma vantagem de comprar uma coisa mais barata, mas ele tá fomentando uma coisa muito gigante, que é o crime organizado, que é tráfico de droga, que é, né? Então a gente tem que refletir nesse ponto.
4: E nesse caso, Fábio, pelo que eu entendi, os medicamentos, alguns deles, voltavam para o próprio sistema público, através dessas empresas de fachada. Então, o esquema é muito mais rebuscado do que a gente imagina. Porque para ele voltar para o sistema público, tem que haver uma licitação, tem que haver, né, todo um processo legal para que ele seja inserido no sistema. E como é que foi feito tudo isso? Qual foi o sistema que foi usado? Quais foram os municípios ou estados que compraram? Entendeu? Então, assim, a coisa é muito mais profunda e perigosa.
0: 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Vereadora em Anápolis, capitã Elisete do PRD, está na cidade de Goiás, ao lado do marido, deputado estadual, coronel Adailton, do Solidariedade, cidade de referência da história e da literatura goiana. O local inspirou o casal a fazer uma homenagem à poeta e doceira famosa Cora Coralina. Aproveitou também para mandar um recado político de perseverança e coragem. Mas onde sobrou atitude, faltou respeito à cultura goiana e à literatura. Isso porque crentes que estavam ao lado da estátua de Cora Coralina, o casal pousou, na verdade, ao lado de outra estátua feita em homenagem à Leodegária de Jesus, escritora nascida em Caldas Novas. Ao lado de Cora, Leodegária fundou o semanário A Rosa. Sua estátua foi inaugurada no último final de semana, na cidade de Goiás, ao lado de Hugo Carvalho Ramos, outro escritor goiano de renome nacional, também homenageado. Ambas foram entregues pela Prefeitura de Goiás na última sexta-feira. Pensando em estar inspirada pela memória de Coralina, a capitã Elisete escreveu: Cora nos lembra que coragem não é fazer barulho, é fazer a diferença. A poeta do Rio Vermelho certamente deve estar dando voltas no túmulo. Especial aqui do portal Anápolis Diário com... Rapaz, vai falar o quê, né? Vai falar o quê na memória, né? De Cora e a falta de conhecimento completo, né? Por parte dos...
4: É, às vezes ela tava distraída, né?
0: Distraída, né?
4: Foto, é. Postou errado, né? Às vezes postou errado, não sei...
6: É um negócio interessante aí, né? Tem uma história interessante, porque assim, para além da questão da gafe literária, né? Da gafe da postagem em si, isso evidencia, em se tratando de político, uma coisa sou eu, o Fábio, um cidadão comum, fazer um negócio desse, como a gente costuma dizer, dar essa rata, né? Estamos falando de autoridades públicas, né? De figuras públicas, de políticos, de pessoas que teriam que ter um mínimo preparo, não preparo de um conhecimento formal, não, mas preparo sobre a própria realidade. São pessoas de Goiás, legislando para Goiás, falando sobre o povo goiano, e que não tem o menor conhecimento e o menor compromisso. Não tiveram o trabalho de checar, né? De saber, ou seja, onde tiver uma estátua de uma velha aqui dentro de Goiás, da cidade de Goiás, é Cora, tudo aqui é Cora. Se não é homem, é Cora. E postaram, quer dizer, por trás disso, há um oportunismo político, a meu ver, muito grande, que é essa coisa de tirar foto usando símbolos goianos, usando símbolos de uma identidade goiana, e sem mesmo, de fato, reconhecer como tal, porque não demonstrou o mínimo respeito, né? Uma parte interessante também, Fábio, é que o deputado que está licenciado, né, o coronel Adailton, talvez um dos maiores defensores da qualidade do ensino das escolas militares, né? Como sendo algo superior de qualidade. Quer dizer, ele acabou de mostrar que não é tão bom assim, né? A não ser que ele não tenha se reconhecido como representante das escolas militares. Você vê alguém que legisla sobre educação, que bate no peito para falar que defende educação, não dá conta nem de separar, de notar a diferença entre o que é uma escritora e outra, né? Que se lasque. O importante aqui é a lacrada, né? Muito feio.
5: É, na verdade, sim, o trem fica feio porque é um deputado, né? A gente espera que tenha, né, um conhecimento diferenciado do resto da população, que a gente sabe também que não é bem assim que funciona, né? Mas se pegar aí, se levantar a foto das duas aí na internet, Morgan, põe aí pra ver quantos por cento acerta.
4: Eu acerto.
5: Ah, pouquíssimas pessoas.
6: Eu não sabia.
5: Então. Não,
6: eu posso falar por mim. Eu não sabia. Quando eu vi a imagem, eu não sabia quem era. Quer dizer, eu não sabia quem era na imagem, né? Na estátua. Mas eu sabia não ser Cora. Ah. Mas veja, esse é o caso. Né? Se eu vou lá tirar uma foto com alguém, peraí, mas esse cara é o cara mesmo, né? E repito, eu concordo com você. Eu, você, Adriano, Henrique, qualquer coisa, é diferente.
5: Mas o assessor que errou, Morgantino. Nós temos que achar o assessor que falou que ela era a Cora, entendeu? O cara tava passando, a Cora aí, tira aí, junta aí, tá? Entendeu? Assim que funciona. O assessor errou, junta o deputado aí. Que fica no... Não é assim que funciona, não?
0: Junta aí. Olha lá a Cora ali, ó, bora.
4: É igual o estagiário, né?
5: Agora
4: tudo
5: o deputado vai e toma as consequências todas. Então, tem que sair uma nota aí e alguém tem que pagar esse pato.
0: Papo Cabeça na Interativa, participe, WhatsApp 32269490, número para mensagens de texto ou mensagens de voz de até 30 segundos. Daqui a pouco a gente vai dar moral aqui para os nossos ouvintes. E também, Prefeitura de Goiânia planeja intervenções contra gargalos do trânsito em corredores. Após avaliar fluxo das avenidas Jamel Cecília, Mutirão, Sandro Mabel estuda nova sincronização para semáforos, looping de quadra e faixa reversível. Isso e muito mais aqui no Papo Cabeça. 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
5: 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Papo Cabeça de volta, meio-dia e 25, 3226-9496 abriram a caixa de Pandora. Agora vocês aguentam.
11: Boa tarde, pessoal. Boa tarde, Interativo.
12: Boa tarde.
11: Não sei qual que é o argumento mais fraco. Falar que torce pra argentino porque viu Maradona. Ou falar que torce pra argentino por causa da raça do jogador. Pelo amor de Deus, olha pra história do seu país. Você quer luta? É só você ver a história do Brasil em todos os cidadãos daqui. É só você olhar isso. Dá uma pesquisada.
12: Um abraço. Obrigado, ouvinte. Ainda sobre esse assunto, tem mais ouvinte.
13: Boa tarde a todos.
12: Boa tarde.
13: Eu concordo com parte da colocação do Fábio Camargo, mas discordo com essa aqui da questão da rivalidade. Essa questão da rivalidade é idiotice nacional. É fomentada pela mídia, Galvão, etc. E o povo que é brasileiro, como é fanático, doente, quando fala de futebol, não pensa, aí que eu fiz essa lenga-lenga toda. Torci pra Argentina, sim, do início da Copa até o fim, torci pra França, torci pelo esporte, porque eu gosto da coisa quando tem qualidade, eu respeito o valor.
12: Obrigado, ouvinte. Tem mais ouvinte.
14: Boa tarde a
12: Boa
14: todos
12: tarde.
14: Da Rádio Interativa, Morga, os Henrique. Rapaz, o Camarguinha aí agora me representou, hein, sobre torcida, hein? Odeio seleção argentina, mas ele pôs num caso aí muito, muito emblemático. Times sul-americanos nessas competições sul-americanas aí, Comembol, da Comembol, Libertador, Sul-Americano. Eu vendo dois times A que eu torço aqui no Goiás. Torço pro Goiás e pro São Paulo. Mas pode vir qualquer outro time argentino pra jogar contra os meus rivais. Eu sou argentino até morrer.
12: Aí tá vendo, Fábio Camargo?
3: Mas a
12: rivalidade... Deixa a Argentina jogar com Goiás pra você ver.
3: É, a rivalidade é isso, entendeu? Quem gosta de futebol, acompanha. Não é a televisão que põe rivalidade nas pessoas, não. É quem participa todo dia e vê. Vila e Goiás, por exemplo, é rival, porque os dois sempre disputaram. Um ganha, outro ganha, outro ganha. E a rivalidade vai crescendo. E é criada. Eu falo o seguinte, o Morgantini é lá meio do Rio de Janeiro, ele vai falar isso melhor do que eu. O grande rival do Flamengo era o Fluminense, né? Tanto é que tá tendo um hino do Flamengo, Fla-Flu e papapá. Aí veio o Eurico Miranda, falou tanta groselha, brigou tanto, encheu o saco tanto que o Vasco foi lá e praticamente tomou um período essa rivalidade do Flamengo, né? Acabou que... Então a rivalidade é criada no dia a dia, no jogo a jogo. Aqui, por exemplo, Vila e Goiás, tem gente aí que tá falando que é o Atlético. Eu discordo, particularmente. Mas é um time que vai ganhando o outro e vai fazendo antagonismo um ao outro que a rivalidade cria, é assim que acontece. E quando é futebol... É uma paixão, é uma coisa diferente mesmo. E é isso. Quando joga contra o time que você torce, você sempre, né? Se é o time que você torce pro Vila e vê um time da Argentina aqui jogar contra o Goiás, é 1% que torce pro time do Goiás. O resto tudo quer que o time da Argentina frite o periquito.
12: 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Apesar das intervenções realizadas nos corredores das avenidas Jamel Cecílio 136 e Mutirão Castelo Branco para melhorar a fluidez no trânsito, prefeito de Goiânia, Sandro Mabel, acredita que as vias ainda apresentam alguns gargalos. Por isso, afirma que a prefeitura prepara novas intervenções para acabar com problemas restantes nas vias mencionadas. Entre elas, a sincronização semafórica em alguns cruzamentos, o looping de quadra e a implantação de faixas reversíveis nos pontos de entrada e saída da cidade. Em entrevista na última sexta, Mabel mencionou que o corredor da Jamel Cecílio está muito melhor, mas que ainda precisa de ajustes. O Jornal Popular esteve nessa segunda no corredor da Jamel e as vias contam com semáforos em mais de 10 situações. Entre os pontos que ainda não estão completamente sincronizados estão os cruzamentos com as ruas 132, 146 e 148. Para o engenheiro de trânsito e professor do IFG, Marcos Rotten, essa situação continua sendo a maior dificuldade da avenida. Ele também destaca um ponto crítico no cruzamento com a Rua 90, na rotatória da Praça Delmiro Paulino da Silva. A Castelo Branco é um outro problema, né? O Mabel disse que quer alterar o cruzamento da Castelo Branco e Mutirão com a Avenida D. Ali tem um colégio estadual, né? Colégio Estadual Vasco dos Reis, tem uma escola particular também. Então ali tem um problema num horário específico, que são essas saídas e chegadas de alunos, mas ele quer criar um loop de quadra justamente ali, eliminando aquela conversão à esquerda, que é ali realmente na Avenida Mutirão, para quem tá subindo sentido Aparecida de Goiânia, sentido Avenida 85, ali é um dos gargalos. Agora, vem a grita do pessoal que quer fazer aquela conversão à esquerda ali, mas eu falo, se não tirar a conversão esquerda, não tem como você sincronizar o semáforo. Porque você, para ter a sincronização do semáforo, eles precisam ser todos de dois tempos. E aí você tem vários de dois tempos. Chegou num de três tempos, ali você não consegue fazer a sincronização semafórica. Então é o preço que a gente paga se a gente quiser criar essas chamadas ondas verdes na cidade.
3: Eu ligo o trânsito à pesquisa política. Né? Você fala para todo mundo, e aí, tem que criar renovação, é sempre o voto dos mesmos pessoas, não tem candidato novo, aí você solta a pesquisa, os candidatos antigos tá tudo na frente dos novos, ninguém dá o voto de confiança no candidato, e o trânsito é a mesma coisa, todo mundo quer que muda, desde que não mude o meu caminho da roça, tem que ser o mesmo, se você não mudar meu caminho da roça, você pode mudar o que você quiser, agora o trânsito não tem jeito. Você só consegue acertar se mexer. Agora não pode ter compromisso com o erro. Se mexer e o trem ficar mais lento, volta para trás e tenta
6: né, e tenta outra alternativa. Eu acho que é mais ou menos isso que o Santos tá fazendo, tá tendo coragem de mudar. É difícil mesmo, porque acaba que é caminho da roça de todo mundo segue a mesma rota todo dia. E se não mexer, se não ir tentando pra tentar achar o denominador comum, não vai dar conta. Agora em período, em, naqueles períodos de rush mesmo, não tem jeito, vai ser cheio o tempo inteiro, né? Aquele período de manhã e no final da tarde, é, o que vai fazer é amenizar. Mas hoje tem trânsito o dia inteiro, né? Você sai daqui 2 horas da tarde, tem trânsito. Então, é tentando que a gente consegue. O prefeito Santo Mabel tá de parabéns.
15: É, e essa, nós já estamos, gente, numa época que nós temos inteligência artificial para tudo, né? E os semáforos de Goiânia, eles são todos aí analógicos, todos bem antigos, não tem, alguns, né, a maioria deles não tem sincronização. Então eu acredito que o prefeito trazendo essa novidade vai melhorar aí muito, né? Agora, realmente, o morador, ele não quer dar a volta em meio quarteirão. A gente já tentou fazer algumas alterações no bairro onde eu moro, e eu sou presidente da associação, e por causa, assim, de uma quadra, pra virar uma quadra, eu tive problemas sérios com moradores que não aceitaram. Então, assim, tem que pensar no coletivo, né? Acho que o sucesso é pensar no coletivo.
12: 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Reportagem publicada hoje no jornal britânico Financial Times, um dos principais jornais de finanças do mundo, afirma que os Estados Unidos correm um risco de perder para o Brasil o posto de maior exportador agrícola do mundo. Segundo o Departamento de Agricultura americano e o Ministério da Agricultura brasileiro, Estados Unidos exportaram 171 bilhões de dólares em produtos agrícolas no ano passado, apenas 2 bilhões a mais do que o Brasil. Em 2021, essa diferença foi de 56 bilhões. O texto diz que as exportações brasileiras no agro cresceram 6% no primeiro semestre de 2026, atingindo um recorde de 87 bilhões de dólares, graças não só ao seu papel de maior produtor mundial de soja e das carnes bovina e avícola, mas também do sucesso de cultivos como algodão, que tinha os Estados Unidos como principal exportador, mas que foi ultrapassado pelo Brasil. Para analistas ouvidos pela reportagem britânica que esteve nos Estados Unidos, nos estados de Iowa, nos Estados Unidos, em Mato Grosso, no Brasil, a principal razão por trás desta mudança está nas perturbações comerciais desencadeadas pelas tarifas impostas pelo presidente Donald Trump. Isso porque a China, um dos maiores compradores do mundo, reduziu significativamente suas importações dos americanos depois que o republicano impôs tarifas ao país em 2018, ainda durante seu primeiro mandato na Casa Branca. Com a retaliação de Pequim às tarifas de Washington em 2018, este crescimento se acelerou. Em 2025, o Brasil exportou mais de 80 milhões de toneladas de soja para a China, enquanto os Estados Unidos não chegaram à casa das dezenas de milhões de toneladas.
6: Já viu aquele meme? Acaba, pelo amor de Deus! É o povo esperando o Trump embora.
15: É, ele cada dia mais tá se enrolando, né? E agora, com esse impacto aí no agro-americano, vamos ver como é que a população vai reagir, né? Eu acredito que ele não... As eleições estão se aproximando, não estão? São agora as prévias, não é isso? Fala aí, Morgan.
12: É, são as
16: mandato,
12: as eleições de meio de mandato, né?
15: Então eu acredito que ele vai sair aí bem prejudicado com essas intervenções que ele tem feito.
16: Pois é, mas então por que ele está fazendo? Essa é a grande questão, sabe, Adriana, que eu fico na dúvida disso que vocês falaram. Por exemplo, como o Fábio disse, o pessoal está naquele meme, acaba, pelo amor de Deus. O pessoal quem? Acho que a comunidade internacional, sem dúvida. Né? Por exemplo, países como o Brasil. É, agora que ele volta também suas atenções novamente ao Canadá, enfim, todo o achaque que ele tem feito em alguns países europeus, há um desejo mesmo para que haja uma mudança do que vem fazendo Donald Trump. Mas quem pode fazer essa mudança é somente o sistema político e a população americana, né, como é próprio da autonomia dos países. E resta saber se ele vem agradando alguns segmentos, porque certamente ele tem os seus nichos de adoração. É, se você pegar uma postagem

0: vantagem nessas ações, não falo nem sobre a história de tarifaço. Amplio para o tarifaço, as tarifas em geral, as relações comerciais com o resto do mundo. A guerra, que vem causando um impacto muito grande econômico dentro dos Estados Unidos, a questão é saber se isso aí está beneficiando ou não os setores e gerando um clima de otimismo ou não. Aparentemente, a resposta é não. Mas, em sendo assim, por que que ele continua fazendo isso? Quer dizer, qual a estratégia que é em cima de apenas uma loucura? É difícil a gente entrar nesse campo de análise, né? Achar que ele está maluco. Talvez ele tenha um plano. Eu imagino que ele queira sair em algum lugar. Às vezes você quer sair em um lugar e sai em outro, e esse lugar é muito ruim, né? Você faz uma previsão errada. Mas pode ser uma aposta. Agora, não descarto nem mesmo a possibilidade de ele estar querendo criar um caos mesmo, para que ele, e não o J.D. Vance, e não o Marco Rubio, como costuma se aventar com possíveis sucessores, mas para que ele mesmo invente uma moda lá de instabilidade. Ó, gente, isso aqui está uma zona muito grande, não dá para a gente continuar assim, muito menos dá para ter eleição nesse clima, eu vou precisar ficar aqui mais um pouco. Não seria inédito e tampouco surpreendente em se tratando de Donald Trump.
1: Mas, Morgantini, o negócio é o seguinte: o pessoal de fora não tá feliz e nem de dentro tá feliz. Faz a pesquisa interna lá, cada pesquisa que sai, a popularidade dele vai caindo mais.
0: Sim.
1: Então, isso aí.
0: Mas por que você insistiria?
1: Hã?
0: Essa é a questão. Mas essa é a questão. Se você tem um gestor, pode ser prefeito, cara, de uma cidade pequena, ou um presidente da maior potência bélica e uma das maiores mundiais, econômica mundial, se ele adota um caminho errado, e tá vendo que tá no errado, tá em
1: você nunca mexeu
0: continua.
1: Com
0: essa é a questão.
1: Você nunca mexeu com quem não tem cognição? Você nunca mexeu com essa turma? Adianta? Acontece todo dia, ué. Por isso que tem prefeito, presidente, governador bom e prefeito, presidente, governador ruim, né? Tem cara que você explica o caminho pra ele 100 vezes, ele fala: não, meu caminho é o de cá, e cai no buraco. Entendeu? Não adianta. E é o que a gente vê ali. Tinha uma expectativa grande, né? E a turma ainda estava fazendo um recorte do governo passado, porque a oposição é um trem importante em qualquer tipo de governo. Você não pode governar só com as suas ideias, porque suas ideias vão estar erradas. Vão estar erradas 100%. Algumas das suas ideias vão estar erradas. Então, quando vem a oposição, ela te modera. O que aconteceu no primeiro mandato. Como ele tinha expectativa do segundo mandato, então ele era mais moderado um pouco. Então, as loucuras que eles queriam fazer, muitas das vezes não dava certo, porque ele não rompia agora. Como ele não tem uma expectativa de outro mandato, ele faz o que ele quer. Tem o poder da força e vai fazendo. Só que o resultado final, cada vez vai piorando. Hoje virou uma chacota internacional, ninguém mais acredita, nem interno, nem externo. Então, o trem vai indo que acaba, pelo amor de Deus mesmo, não tem outra análise.
2: Papo Cabeça aqui na Interativa, e daqui a pouco Jax Wagner é intimado pela Polícia Federal a depor no caso Master. Ele depõe no dia 7 de agosto e deve permanecer em silêncio por orientação da defesa. 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

0: Um Papo Cabeça, 32269490. Tem um ouvinte falando o seguinte: boa tarde, meus amigos do Papo Cabeça. Em Brasília, se você erra um retorno, é de 5 a 10 quilômetros para você voltar. O problema de Goiânia é que o povo quer um retorno a cada esquina. Ouvinte aqui pelo 32269490. Ainda sobre o trânsito, tem mais ouvinte no ar, mensagem de voz.
1: Boa tarde aí, todos vocês aí da Interativa. Tendo vocês falar sobre o trânsito aí, ó. Tinha que repassar para eles aí também. Aqui no bairro Ipiranga, que na parte de cima, porque aqui eles deixaram, fizeram a pista todinha, arrumaram tudo, mas deixou um retorno no meio da estrada, no meio da via. Aí, no horário de pico, ninguém dá conta de fazer nada, porque o pessoal vem e atravessa no meio, não tem semáforo, não tem nada, vai atravessando. Acidente frequente. Tinha que rever esse negócio aí, ver quem foi que mandou fazer isso aí, pra poder ver se conserta, né?
0: Bairro Ipiranga, tá aí o relato do nosso ouvinte, pelo 32269490, mande mensagem de texto ou mensagens de voz. A Polícia Federal marcou um novo depoimento do senador Jax Wagner, do PT da Bahia, investigado no inquérito que apura supostas irregularidades envolvendo o Banco Master. O parlamentar será ouvido no dia 7 de agosto. A orientação da defesa é que Wagner exerça o direito ao silêncio durante o depoimento. Jax Wagner foi alvo da nona fase da Operação Compliance Zero, deflagrada pela PF no dia 18 de junho para apurar supostas irregularidades envolvendo o Banco Master. Segundo investigadores, o senador teria recebido uma série de benefícios indevidos ao longo dos últimos anos, entre os quais uso frequente de aeronaves ligadas ao grupo do empresário Daniel Vorcaro, ingressos para shows e negociação de um apartamento em Salvador avaliado em cerca de 2,5 milhões de reais. Agora faltando 11 para 1.
2: Faz parte do processo legal, né? Lógico que a presunção dentro do nosso ordenamento jurídico é de inocência. Ele vai ser chamado para depor, resolveu ficar em silêncio, é um direito dele também. E aí a equipe jurídica dele vai fazer a defesa naquilo que compete a eles, né? Defender. Eu não tenho os dados, né, nem informações, nem o processo, nem o inquérito, nada, não tenho nada para poder falar se ele tem algum envolvimento ou não. Agora, todos têm que ser investigados, eu sou a favor de que todos sejam investigados e que seja o mais justo possível e que não aconteça, como a gente já viu acontecer, né, de ter um juiz parcial, com o Ministério Público parcial, imputando falsos fatos num processo totalmente viciado.
3: Pô, eu adoro esses casos onde tá todo mundo envolvido, tá todo mundo lascado, que um ajuda um lado, ajuda direita, ajuda esquerda, ajuda centro. Aí eu me deleito, porque o discurso muda demais. Quando saiu o áudio do senador pedindo um recursinho pra terminar o filminho de papai, ele quase foi crucificado. Não tinha processo legal, não tinha ampla defesa, não tinha nada. Todo mundo falou assim, que pegou, que é rolo, que faz parte. Agora, quando é da turma nossa, é diferente. Tem que ficar esperto com o juiz que imputa coisa que não é. Todo mundo tem o direito do ampla defesa e do contraditório, que as coisas têm que ser muito bem analisadas. Muda totalmente o discurso. Eu fico satisfeito com um negócio desse. Achei engraçado. Mas, cara, já a minha opinião é a mesma que foi de lá. E aí eu já concordo com minha amiga companheira, Adriana, que o processo só termina depois que ela acaba. Tem que investigar todo mundo. Se tem de pegar avião emprestado, pra mim não é nada. Entendeu? Mas tem que ver se teve transferência de dinheiro, se o cara era chegado mesmo, tá, né? Agora o outro foi tomar um vinho com ele, preso, condenado, já tá, agora a notinha desse tamanhozinho, ninguém fala nada. Assim, a opinião muda demais de acordo com o time que você torce. Agora o que a gente tem torcendo de verdade é o seguinte: que tenha um devido processo legal, que o processo ande rápido, que a gente fique sabendo realmente dos fatos, o que está acontecendo. Aconteceu o negócio do Master, veio de lá mesmo, nasceu lá. Espero que no final, quem for tiver provas reais e que seja todo mundo condenado, mas o discurso não pode mudar demais.
2: Mas senão, o discurso quem tá ouvindo não a gente, mudou, não,
3: quem
2: Fábio.
3: Tá ouvindo a gente fica mal representado, porque quando teve o áudio, quase prenderam o senador, entendeu? Agora o outro senador, beleza, vamos ver o processinho, processo legal, papapá, papapá. Por que que muda? Eu não entendo.
2: Não, mas quais são as imputações feitas a
3: as
2: um
3: mesmas,
2: e a outro?
3: As mesmas, não, não os dá, dois pegou o recurso diferente. Do Banco Master. Que é diferente, diferente.
2: Totalmente lado, diferente, imputações diferentes.
3: É, diferentinho demais. Um andou de avião, pegou 2,5 milhões, não sei da onde, comprou apartamento com sócio, pegou 12 milhões, olha lá pra você ver. Se for somar, dá mais do que o filme do
2: São 2,5 milhões o valor do apartamento, começa por aí, né?
3: Então vamos discutir se tem crimim ou crimão.
2: Não,
3: se foi 250 milhões,
2: ele foi comprar um apartamento do sócio do Banco Master, Augusto Lima, entendeu? Augusto Lima. Mas as investigações trarão se o fato é verdadeiro ou não.
0: Tá bom. Morgan.
4: Você sabe que esse programa é realmente emocionante, é bom de ouvir. Eu tava aqui, eu me afastei aqui, vocês viram, porque eu falei, eu não vou entrar hora nenhuma nessa discussão dos dois. É, realmente é bom. Agora eu me senti ouvinte, depois de quase 20 anos aqui, eu me senti ouvinte, o meu negócio é bom. Quem faz isso também sempre, eu quero mandar aqui um abraço, meu amigo Caio, eu sempre falo dele, né? O Caio é aquele que percorre todas as cidades que o Rimene cita, né? Ele tá em Ouro Verde de Goiás agora e tá com o nosso amigo Alex, que sempre acompanha a gente da papelaria Capricho lá em Ouro Verde. Então, o cheio de Capricho, ele está se informando pela Interativa e acompanhando esse bom debate. Mandar um abraço aí pro Alex, pro Caio e para todos que nos acompanham em Ouro Verde, em Goiânia, Anápolis e todo o estado, em todo o Brasil e mundo e universo. Dito isso, vocês são dois advogados que atuam com sucesso na advocacia, cada um em suas áreas, e acho que vocês podem confirmar que a lei resguarda esse direito de ficar calado e faz uma ressalva que assim, algo assim, que isso não represente um comprometimento ou culpa, não tem alguma
2: que
4: coisa
2: isso
4: assim.
2: Isso não seja caracterizado como culpa.
4: É, vou falar uma coisa pra vocês, gente. Ficar calado numa oitiva é uma confissão.
2: Não, nem sempre.
4: Não tem coisa mais feia do que um sujeito. Minha opinião, peraí, minha opinião. Nem se, pra mim, sempre. É a minha opinião. Por isso que vocês são os advogados, os profissionais que trabalham disso, e não tem, talvez, a liberdade de opinar como eu tenho como cidadão. Pra mim, chega uma oitiva, você ouvido, reserva o direito de ficar. Tá escondendo, tá mentindo, tá fugindo. Claro, é um recurso. É facultado ao cidadão direito garantido. Fato, isso aqui ninguém mexe, a não ser que mude a Constituição, a não ser que mude o Código. Perfeito. Mas isso aos olhos de quem está acompanhando, vim cá, vou sentar agora, vou na CPI, ou vou, sei lá, vou ver a oitiva aqui do meu senador. Porque agora ele vai se explicar. Agora eu quero a explicação dele. Reserva o direito. Ah, gente, pelo amor de Deus. Ó, aqui, vamos traduzir para o nosso dia a dia. Vamos trazer pro nosso dia a dia, doutora Adriana.
3: Você chega em casa às 5 horas da manhã, sua mulher vai atrás do seu, ó, meu bem, eu vou resolver meu direito.
2: Gente, mas
3: cheirando charuto. Para não falar outra
4: não,
3: coisa.
4: Charuto de menos. Cheirando um perfuminho esquisito. Cheirando um perfuminho esquisito ali.
3: Procedência não tal, identificada.
4: Tal. Onde você tava? Reservo-me ao direito constitucional de ficar calado e... Hã? Amigo, aí eu saio debaixo de vara mesmo, né? Como diz no outro jargão jurídico, né? Pelo amor de Deus, muito ruim, muito ruim. E outra coisa, tá na cara que tá enrolado. Agora vamos falar rasgado? Isso aqui é uma avaliação subjetiva minha, né? Obviamente não é um julgamento. Tá na cara que tá enrolado. Tá na cara que seu Flávio Bolsonaro tá enroladaço. Esse nem se fala. Agora, pegou 2 milhões, né? Um negocinho. Não funciona assim, não gente. Tá esquisitaço. E fica aquela de feio,
2: entendeu? Não. Agora eu posso falar?
0: Vai lá, Adriana.
2: Só pra esclarecer uma coisa: existem várias formas de se falar em um processo. A oitiva é uma delas. não necessariamente porque ele não quis falar na oitiva, ele não vai falar no processo, ele vai falar no processo através dos advogados dele. O problema é que no momento de oitiva, você pode ser sim mal interpretado e sua palavra ser usada contra você. Bem diferente de você chegar em casa, Fábio Camargo, 5 horas da manhã com perfume de mulher e não querer responder a sua esposa.
3: Ele não falou de
2: porque
3: mulher,
2: dentro, não.
3: Não,
2: ele falou dentro de um processo, você tem outras formas de defesa.
3: Você é advogado ou você é ministério público?
2: Tem outras formas de defesa. Agora, você chegou em casa cheirando a perfume de mulher ou cheirando um cheirinho qualquer e não responder pra sua esposa, aí você tá lascado mesmo, você tá lascado. Diferente de um processo judicial, ele não necessariamente precisa falar dentro da oitiva, ele tem os advogados dele pra falar dentro do processo. Agora, eu também não falei 2,5 milhões, não. Eu só corrigi o valor do apartamento que ele falou. São as suspeitas. O apartamento, as viagens de avião e um repasse para esposa do enteado dele. Por isso que eu falei, que sejam apurados, que sejam apurados os fatos. Ué, faz parte do direito.
3: Vamos discutir nessa micharia. Vamos discutir essa micharia.
2: Ah, não tô falando do valor,
3: Morgan,
2: não.
3: Você falou um monte de gente aqui que participa do programa, você não mandou um abraço pro Zanco Pé, você mandou um vídeo dele pra mim numa peruca, fazendo lá nos Estados Unidos.
4: Meu Deus. Nós precisamos repassar, nós vamos tornar de conhecimento público aquele vídeo do Zanco Pé. Se aquele vídeo não for o Zanco Pé, cara, eu vou ficar numa decepção, numa frustração muito grande. Mandar um beijaço para o meu amigo, meu irmãozinho, Zanco Pé, o jeito que dedicou e dedicará o próximo final de semana, dedicou o passado e o próximo semana a fazer um curso de imersão de Excel. Isso aqui não é piada, tá? Isso aqui não é um negócio, não é um xixi, isso é um fato, tá? Nós estamos falando dessa persona, né? Do grande e excêntrico Zanco Pé,
3: o que
4: o
3: me faz
4: mestre.
3: O que me faz cada vez achar que o vídeo é ele mesmo.
0: Tem gente que vai fazer também, tem gente que vai lá com os legendários, amigo. Tem gente que vai fazer curso de Excel, tem gosto pra tudo. Faltando 1:02, Soma Filmes. 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
1: Bom dia, galera. Bom dia, pessoal da Interativa. Manderley Duarte, motorista de aplicativo. Eu acho que antes de criticar o prefeito Sandro Mabel, deveriam elogiar, porque pelo menos ele está tentando resolver. Se vai resolver ou não, só depois que agir. E ele está agindo. Então, parabéns, Sandro Mabel.
0: Aí, Vanderlei, muito obrigado pela participação. Vanderlei Duarte, o nosso ouvinte. 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Fábio Camargo, Adriana Reis, Henrique Morgantini. Valeu, gente.
2: Valeu, gente. Um abraço. Boa semana para todos.
4: Quero deixar apenas registrado que na minha situação hipotética, eu me referi, doutor Fábio, a olores suspeitos. Quem imputou essa suspeição a perfume de mulher, a senhora doutora visitando o Ministério Público.
3: Deixa bem isso, exatamente.
4: Eu, Diana Reis, da parte da acusação, foi quem fez essa, inclusive, essa imprecisão. Aliás, essa precisão, não precisei. Larguei, né, a subjetividade, apenas para os autos, porque senão depois você ir para almoçar aqui, amigo, não é só não, vai ter faca na mesa. Um beijo, gente. Tchau.
2: Um beijo.
0: Tchau,
2: um
0: abraço, muito obrigado. A nossa audiência, a nossa equipe, Alex Almeida na direção da live, edição das mensagens de áudio, Henrique Amaral. Papo Cabeça volta amanhã, a partir do meio-dia.
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1: A sétima mais top dessa tarde, Opa Light, Sula Taylor Swift. Oitava posição pra Lola Young com Messi. Quem passou aqui na nona foi o Coldplay. Décima posição, abrindo essa edição do Top 10, a Sabrina Carpenter com Man Child. 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E bora com o som nacional mais pedido de hoje, clássico dos Paralamas do Sucesso.
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com Swam, a mais top dessa tarde. Número 2 para Sam Fender com Olivia Dean, Remy In, e a número 3, Soundtrax com Golden, as nossas guerreirinhas do K-Pop. 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Tem mais Top 10 às 10 da noite com o Thiago Santé.

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1: Muito boa tarde pra todo mundo sintonizado nos 949 FM. E aí, meus queridíssimos ouvintes, como estamos nessa terça-feira? Bem, mal, mais ou menos? Maravilhosos, porque se você não estiver bem, você vai ficar agora, tá? Vem comigo, eu sou a Frozen Gabs e tô com vocês até as 5 da tarde, tocando as melhores músicas, os melhores pedidos, fazendo uma viagem pelas décadas musicais, contando a sua história aqui através da nossa trilha sonora. Vocês me mandam os pedidos e eu atendo, 3226-9490. E além disso, pra melhorar, cerejinha no topo do bolo, seu pedido vale prêmio na Interativa, tá valendo par de ingressos para o Happyland 2026 e par de ingressos pro Cinemais, garotada de férias, então já sabe, diversão garantida só na Interativa. E vamos começando esse programa, Teddy Swims, Mr. Know It All.

0: You, I Miss You e Holes Here Too Sweet. E começamos os trabalhos agora. Nossa senhora, acabei de abrir o WhatsApp aqui. Que susto, que tanto de mensagem, galera. Tava meio distraída hoje, mas agora já vou dar uma atenção aqui pra vocês. Todas as músicas que vocês pediram, vou olhar. E lembrando que fazendo seu pedido, você concorre a par de ingressos para o Happyland 2026 e par de ingressos Cinemais Bougainville. 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Bora de terça-feira, vem passar juntinho comigo. E não esquece de mandar seu pedido para contribuir com a nossa singela playlist da Interativa.
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1: Boa tarde, Frozen Gabs. Tudo bem com você? Tudo bem comigo também, né? Tô aqui no setor fim social. Gabs, manda pra nós ir telegrama. Oh, essa música é massa demais.
2: Boa.
1: Minha vibe tá no estilo dessa música aí. Acordei hoje um bico assim, naquela ninja lá em cima, sabe?
2: Sei.
1: E quem fala é o Samuel. Então, boa tarde pra todos os ouvintes da Imperativa.
2: Ah, essa música tem uma vibe muito boa mesmo.
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0: Viram que ele não fala guerra nessa música? Super Play. Pois é, galera. Na versão original de Proibida Pra Mim, que foi essa que a gente acabou de escutar, ele fala yeah, tipo, yuhu. Mas, né, todo mundo entende guerra e tal, e aí virou guerra. Inclusive, ele fez essa música pra Grazon, né, seu grande amor da vida. E quem tocou no casamento dos dois foi o Zeca Baleiro, que a gente tocou aqui na Interativa hoje também. E ele oficializou o guerra na versão. Então, no meu coração, sempre foi e sempre será guerra. A gente curtiu também Shakira, Whenever, Wherever e Billie Eilish, Birds of a Feather. Eu continuo no Zap da Interativa esperando o seu pedido, que vale par de ingressos para os cinemas e par de ingressos Happy Land. 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

0: suco dos anos 2000, apesar dessa música ser de 97, né, gente? Mas tudo bem, licença poética. Vem pedir seu som, tô aguardando. 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
1: Olha, galera, eu tô aqui com um ouvinte muito especial que chegou pra buscar prêmio. E vocês sabem que às vezes rola um pedido presencial. Então, oi, Eduardo, tudo bem com você?
2: Oi!
1: E aí, eu tô sabendo que você é fã do Bruno Mars, como é que é?
2: Adios, my.
1: Ali, ó, já meteu a música, locutor demais. Vamos lá, Bruninho!

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1: E vamos atender o pedido do Ramon, que falou pra tocar a Nirvana, não falou qual? Vamos de About a Girl, amo essa.

que soe meio Beatles. E ele conseguiu, né? Bem do jeitinho dele, mas ele conseguiu. Teve também Adam Porter, Camila Cabello, Move. E tá quase na hora de encerrar os pedidos no Super Play. Corre pra mandar o seu, concorrer aos prêmios de hoje.

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sucesso, essa música é demais. E é isso, amores. Amanhã tô de volta no seu rádio às 2 da tarde, atendendo mais pedidos. Avisei já aqui os vencedores dos prêmios de hoje no WhatsApp. E esse programa foi um oferecimento Sicoob Cred Adag. 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

0: 9490, vem!
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0: Informações de trânsito, você manda aqui pro Rota de Fuga. O que tá acontecendo, hein? Conta pra mim a situação das ruas da cidade. Tem congestionamento, tem interdição, acidente? O que tá acontecendo? Manda pra cá. 32269490, participando, você concorre aos prêmios do programa. Hoje eu tenho um par de ingressos para a Happyland 2026. E tenho também um par de ingressos para o Cinemais. Que tal? Hã? Par de ingressos de cinema, Cinemais na área. E par de ingressos para Happyland 2026 na Pecuária de Goiânia. Participou? Tá concorrendo, tá bom? Você também participa respondendo a nossa pergunta do dia. 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Tava conversando ali com a minha amiga Marvila, do departamento comercial, sobre atendimento, né? Quando a gente é bem atendido, a gente vira cliente mesmo do lugar. Aí eu tô querendo saber de você, se você é cliente fiel de algum lugar ou de alguma marca. Pode ter uma marca que você é cliente fiel, né? Que você compra sempre, de algum produto. E eu quero saber por quê. Por que que você é cliente fiel dessa marca, desse produto, desse lugar? Conta aqui no 3226-9490.
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0: muito legal, né? Por que que eu tô falando do clipe? Porque, não sei se você sabe, dá pra acompanhar o clipe pela InTV, no nosso aplicativo. E no site interativofm.net, né? Você acompanha os programas com imagens, tá? Dá pra ver aqui os locutores, tudo que tá acontecendo no estúdio. E quando toca a música, você vê o videoclipe da música em questão. É muito legal, uma outra experiência. Experimente, tá bom? 32269490 pra você participar do inbox, mandando informações de trânsito pro Rota de Fuga e também respondendo a nossa pergunta do dia, que hoje é sobre volte sempre, cliente amigo. É, o que que te faz voltar sempre pra aquele lugar, pra aquela marca, pra aquele produto? Conta pra mim, você é cliente fiel de algum lugar, uma marca? Por que que você é cliente fiel? O que foi que te conquistou? Manda pra cá, tá valendo o prêmio a sua participação.
1: Fala, Johnny. Bom não. Bom, meu nome é Zé Carlos.
0: Fala, Zé Carlos.
1: Johnny, um lugar que eu vou sempre, sou muito bem atendido, é lá na Mui Café.
0: Mui Café.
1: Rapaz, lá no sábado, eles servem café lá à vontade. De graça.
0: De graça?
1: E sem contar que os cafés deles é café gourmet de altíssima qualidade. É. Frequento lá sempre, sou muito bem atendido.
0: De
1: recomendo
0: graça?
1: Demais. Valeu, gente.
0: Vou querer de graça, velho. 32269490.
2: Fala, Johnny Botelho.
0: Fala, Thiagão.
2: Thiago aqui. É, marca que eu sou cliente fiel. Nada mais, nada menos do que Rádio Interativa. Que outra empresa que entrega o melhor produto do rádio goiano e de graça pra gente ainda. É isso aí, abraço.
0: De graça, mas tem um plano premium, né? Se você paga o plano premium, todo dia, quando acaba o inbox, você tem meia hora a mais desse merchan aqui do Sabonete Senador. 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Pra você que gosta, né? E quer uma nova sensação. Oi!
3: Fala, Johnin. Como é que tá, meu parceiro?
0: Beleza?
3: Thiago Félix aqui, motorista de aplicativo.
0: Fala, Thiagão.
3: Terçamos, né, pai?
0: Terçamos.
3: E eu falar pra você aqui, é cliente fiel da Rádio Interativa FM,
0: mas vocês
3: meu
0: são
3: mestre.
0: Muito, puxa, muito
3: aqui
0: legais.
3: Tem informação, tem rota de fuga,
0: isso.
3: Tem música top,
0: isso.
3: E os melhores apresentadores do Rádio Goiano.
0: Muito
3: chama.
0: Bom. Rapaz, falando em música de qualidade, mais um flashback daqueles que a gente escolhe a dedo.

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0: Interativa e o som da Dua Lipa aqui no nosso Inbox Don't Start Now. Levei a sério, né? E não comecei mesmo. 5h32, vem participar comigo mandando mensagem aqui pro 32269490. Este é o WhatsApp da Interativa, pra onde você manda a sua resposta pra pergunta do dia e pra onde você manda a informação do trânsito.
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0: Ai, ai, ai, sempre ela, né? Sempre a BR-153 com aquele trânsito crocante. Ali, já nas proximidades do Jardim Botânico, você tá na BR-153 sentido Aparecida de Goiânia, né? Isso, tá chegando no Jardim Botânico? Não vai, porque tem um acidente que tá travando o trânsito ali naquela região. A gente sabe que em qualquer lugar com acidente na BR, tudo trava, né? Dali pra trás, o negócio fica complicado. Então fique sabendo, um acidente próximo ao Jardim Botânico pra você que tá indo no sentido Aparecida de Goiânia na BR-153. O trânsito deve complicar na região e no resto da BR. É assim que acontece. Se tiver mais informações de trânsito, manda pra cá. Tá passando por onde? O que que tá acontecendo aí nessa região? Importante a gente compartilhar. 32269490 pra você responder também a nossa pergunta do dia. Hoje falando de clientela fiel. Você é um cliente fiel de algum lugar ou alguma marca, um produto? Conta pra mim o que que te fez virar essa pessoa, esse fã desse produto ou desse lugar.
2: Fala, Johnny, meu boa querido, meu tarde. Parceiro Carlos Eduardo aqui no 12, nesse trânsito doido de Goiânia. Cara, respondendo aí essa pergunta topíssimo de hoje, cara, eu sou fã e cliente fiel do grupo Rinodê, da marca Rinodê, cara, dos cosméticos, e a perfumaria nem se fala.
0: Muito bom, Rinodê, gostei, eu é coisa, né? Não tenho nada pra comentar, não. 32269490.
3: Fala, Johnny. Boa tarde,
0: boa
3: tudo
0: tarde,
3: bem?
0: Boa tarde, tudo
3: aqui
0: bem, você?
3: Aqui é o Henrique e eu sou um embaixador de marca, sabe? Aquele cliente que quando isso. É bem tratado...
0: Fala bem mesmo.
3: Tem um bom produto isso. Servido ali como alimentos, virou cliente fiel, faço boa propaganda. E também, ao contrário, se acontecer, não vou desmerecer nenhum estabelecimento, né? Cada um que tire a sua própria prova. Forte abraço.
0: Ah, cara, eu não desmereço o estabelecimento, mas eu falo mal dele, as pessoas próximas. Falo, cara, não vai não. Fui muito mal atendido. Muito mal. Outro dia, tentei fazer uma reserva num um desses restaurantes de conta de cara, né? Esses restaurantes caros. E eu fui muito mal atendido já pra fazer a reserva. Você imagina? Falei, calma, não é possível. Eu sei aqui, eu consigo prever o valor dessa conta e não é pouca coisa. Como é que a pessoa já me atende mal na hora de fazer a reserva? Aí eu tô contando essa história pra todo mundo. Até foi esse assunto que originou a pergunta de hoje. Porque logo depois estava falando aqui com a minha amiga da rádio de um restaurante onde aconteceu justamente o contrário. Fui muito bem atendido. Oi.
4: Fala, Johnny. Boa tarde. Bom?
0: Tudo bem,
4: Carlinhos
0: você?
4: Aqui na voz.
0: Fala,
4: rapaz,
0: Carlinhos.
4: O lugar onde é meu voto sempre é a Banca de Pastel do Márcio, na feira livre aqui do setor Vera Cruz 2. Rapaz, atendimento de primeira. O melhor pastel de Goiânia, viu? Vale a pena conferir. Valeu, abraço.
0: Valeu, eu gosto de chuchar aquela salada e não venha com miserê de ketchup, entendeu? É a mesma quantidade, é um pra um. O tamanho do pedaço que eu vou morder é a área que eu completo de ketchup.
5: Fala, Johnny, galera de Interativa.
0: Tudo bem?
5: Um local que eu sou cliente fiel, não abro mão, é a barbearia do Carioca, lá em Trindade. Eu sou apaixonado pelo Rio de Janeiro, barbearia completamente temática.
0: Que massa!
5: Agora que o atendimento dos caras lá são... o atendimento é diferenciado.
0: Boa!
5: Aquele momento ali da barboterapia, até tira um cochilo e tá tudo certo. Perfeito local. Valeu!
0: Muito bom, muito bom. Barbeiro é um negócio que geralmente fideliza e eles fazem o que eles querem, né, cara? É impressionante. Impressionante como a gente abre mão ali de um valor considerável, né? Marca horário, tem que marcar horário, mas não adianta que a gente marca horário, chega na barbearia, tem que ficar esperando e volta lá de 15 em 15, todo mês, eu vou toda semana e eles vão se aproveitando.
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0: Esse Cibor comeu banda de baile, né? Quando vai tocar uma música, fala assim: essa é mais ou menos assim.

0: Interativa e o som do Lulu Santos, descobridor de sete mares, aqui no Inbox. 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Hoje mais cedo eu ouvi o José Luiz falando também, falando sério, da Vieira Pisos. 32269490 para você participar do programa respondendo a nossa pergunta do dia. Você é cliente fiel de alguma marca, de alguma empresa? Você volta sempre a algum lugar? Por quê, hein? O que foi que te conquistou? Fala pra mim, Elino.
1: Fala, John. Tá, né? Cara, eu sou cliente fiel de vários lugares, começando pela Banquinha da Fera. Boa. Toda semana. Boa. É, pelo açougue, que é duas vezes na semana. Tá no meu barbeiro, que tem 8 anos que eu corto no mesmo lugar. E também, sem esquecer, a Interativa. Toca sua história. Valeu. Sou ouvinte fiel. Isso aí, John. Tamo junto.
0: Se a gente for pesquisar, Elindo, de quem nós somos clientes fiéis há mais tempo, nós homens, com certeza vamos falar que é o barbeiro, não é? Porque assim, tem sempre uma história dessa, né? De que a gente vai há 10 anos, 15 anos, né? Se a gente lembrar aí do nosso avô, ele vai no mesmo barbeiro há 40 anos. Então, tem sempre essas histórias. Oi, Fernanda!
2: Oi, Johnny! Boa tarde, Fernanda Magalhães.
0: Tudo bem?
2: Então... uma coisa que eu sou super fiel, não troco, chama-se Rádio Interativo.
0: Aí, ó.
2: Já ouvi umas outras rádios aí, porque é um certo locutor que eu estou ouvindo
0: agora.
2: Foi pra lá. Mas depois eu ouvi o programa dele, depois eu mudava.
0: Muito obrigado.
2: Porque eu gosto muito da Interativo. Então sou cliente fiel da rádio. Beijão pra todos.
0: Eu tava lá pela cerveja.
3: Fala, Johnny Botelho. Boa tarde, meu querido. Johnny, um lugar que eu sempre vou e sou bem atendido, 100%. Eu e minha mulher ama ir lá, né?
0: É onde?
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0: Aí, ó.
3: Toda vez que a gente vai lá, a gente é bem atendido. Isso não tem como a gente mentir. Se tiver falando que o atendimento lá é ruim,
0: é mentira.
3: Tá indo no falsificado, porque lá é o melhor. Um abraço. Paulo Vitor, motorista de aplicativo,
0: Paulo,
3: meu querido.
0: Isso aí é verdade. Eu vou sempre aqui no Come Quieto no final da T4, né? 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

0: animado também. Agora 6:06. Todo dia nesse horário, uma música pra dar uma levantada no astral de quem vai encarar o trânsito, né? Trânsito sempre aquela delícia. Falar nele.
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0: Acidente na Avenida São Paulo, sentido BR-153. Saiu da Rio Verde, entrou na São Paulo, próximo aos Correios, um acidente ali, travando o trânsito na região. Muita atenção, viu, motora? Acidente na Avenida São Paulo, próximo à Avenida Rio Verde. Tem acidente também na segunda radial, ali já nas proximidades da Marginal Botafogo, para quem vai também no sentido BR. Tá saindo do Terminal Isidória, indo pra BR pela segunda radial, pertinho ali da Marginal Botafogo, um acidente travando o trânsito também na segunda radial. Muita atenção, a bruxa tá solta hoje, hein? Muito acidente na cidade, vai com calma aí, viu?

0: certificação Cambridge. Hoje, tô perguntando de qual marca, produto, lugar você é cliente fiel. Conta aqui pra mim, pra ver se a gente, de repente, a gente até vira cliente também.
1: Saudade, botei. Bom, rapaz, um lugar que eu sou fiel, eu e minha esposa, desde a época que a gente namorava, é naquele bar resenha, rapaz.
0: Resenha.
1: Lá na Vila Nova. Atendimento ótimo, comida boa, viu? E cerveja gelada. Recomendo, viu? Abraço.
0: Valeu, um abraço.
2: Salve, salve, família da Rádio Interativa. Aqui quem fala é Alexandro.
0: Fala, Alexandro.
2: Sou teropolitano diretamente de Salvador, Bahia, aqui em Goiânia.
0: Que beleza.
2: E a marca que eu sou fã, hoje em dia é a Puma, porque patrocina meu esquadrão de aço. Bora, Bahia, minha porreta, tamo junto.
0: Ah, o original não é porreta, né, pessoal? Agora, cara, que legal que você tá morando em Goiânia. Tem tempo que você veio pra cá? Ainda não, tá com DDD 71 ainda. Logo, logo vira 62. Seja bem-vindo, Alexandre. Bom demais, torcedor do Bahia.
3: Fala, Johnny, meu querido e monstro aí? Consagrado. Cauã aqui diretamente de Campinas, cara.
0: Fala,
3: seu
0: Cauã.
3: Fã.
0: Eu que sou
3: Johnny,
0: seu fã, cara.
3: Não é nenhuma marca, não, mas é o meu barbeiro, tá? O meu barbeiro. Eu sou cliente fiel do meu barbeiro. Por quê? Porque é um cara que me atende super bem, faz um serviço nota 10.
0: Boa.
3: Ele é único, cara.
0: Boa.
3: Só ele pode tocar no meu cabelo.
0: Que isso, que
3: homem. E pra que eu vou pagar um psicólogo se eu tenho o meu barbeiro, velho? Cara, ele me entende. Eu converso muito com ele. Um corte que era pra ser de meia hora acaba sendo uma hora e meia. Meu barbeiro, cara, sou 100% fiel ao meu barbeiro. Johnny, forte abraço,
0: não,
3: meu querido.
0: Peraí, você não falou o nome do barbeiro. Como é que você pode ser tão fã do seu barbeiro? Seu barbeiro é tão especial, seu barbeiro é o seu melhor amigo, seu psicólogo, seu barbeiro faz um degradê como ninguém. E você não fala o nome do cara, meu?

0: aí o som do Neo aqui no Inbox.
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0: Fala, meu querido Johnny.
1: Boa noite, tarde. Tudo bem com vocês, galera da Interativa? Passando aqui para lembrar, né, que hoje tem o Tigrão.
2: Vila! 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

0: Beats, a Jet to Holiday. Lembra desse dessa trend no Instagram? Não tem como não relacionar essa música com aquele comercial. 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Vamos pro intervalo. Daqui a pouco a gente volta com mais música aqui no Inbox. Daqui a pouco tem sorteio de prêmio pra quem tá participando, hein?
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0: 9h26. Esse par de ingressos está indo para o Paulo Bessa. Paulo Bessa, final do fone 9476. E o Alexandro tá levando ingressos do Cinemais. Alô, Alexandro. Par de ingressos de cinema pra você, parabéns!
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0: Interativa e o Ticos Groove aqui no Inbox. Aliás, com essa a gente fecha mais uma edição deste programa Inbox, agradecendo sempre a sua audiência, agradecendo também os patrocinadores deste programa, Sicoob, Crédito Adag, baixe agora o aplicativo, use o código de indicação IN3351 e concorra a vários prêmios. 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
2: 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Vambora pra mais uma hora direto, sem intervalos comerciais, aqui na Interativa e com a sua participação também. 32269490. Você manda a sua mensagem, pede o seu som e concorre a prêmios. Tem aqui R$100 pra você aproveitar lá no Comiqueto. Que tal, hein? Voucher de R$100 pra você que manda mensagem pedindo a sua música. 32269490, vem.
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2: Nossa, mas vamos começar legal, hein?

0: Interativa e o som do Chabuce aqui no bônus. Uma hora direto sem intervalos comerciais. Você participa do bônus, pede o seu som e concorre a prêmios. Como é que faz? Manda uma mensagem pedindo uma música, né? Uma mensagem de áudio aqui no 3226-9490. E aí no final do programa tem sorteio. Hoje tem sorteio aqui de um voucher de R$100 pro Come Quieto. Que tal, hein? Que maravilha.
1: Oi. Oi, meu amigo, tudo bom? Aqui é Fabiano de Oliveira, motorista de aplicativo, ligado na Interativa. Oh, manda mais cedo, toquei uma música com a Shakira, um sucesso dela. Quero participar aí do sorteio do Come Quieto Restaurante.
0: Vou voltar um pouquinho no tempo aqui, hein? A Shakira nem loira era nessa época aqui, ó. Yeah.

0: ouvir aí? NSYNC, I want you back aqui no nosso bônus. Não vai dar tempo, né? Tava querendo atender mais pedido aqui no bônus, mas tem que ir embora, que o Santê tá ali já, assim, ó. Bora! Então vou liberar aqui o estúdio. Ele tá chegando com a tralha toda dele, porque daqui a pouco tem o Classic Hits aqui na Interativa. Eu, Johnny Botelho, volto amanhã às 5 da tarde. E agora tem prêmio pra quem participou pelo 3226-9490. Fabiano, Fabiano Ramos, final do fone 8962. Fabiano Ramos, 8962, tá levando voucher de R$100 pro Comic Cat. Valeu, gente!
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2: E aí, seus louquinhos e loucões, loucona, sei lá, como você gostar de ser chamado, né? Loucos por clássicos, por músicas que não envelhecem. 3226-9490, você viu como é que tá Goiânia? No alto do setor Bueno, onde se encontra a Interativa? Bom, bora pro cineminha, par de ingressos, vou jogar na sua mão, mas pede seu som. Esqueça a história clássica da linha de baixo ou do duelo de egos do estúdio de Under Pressure. Não é só uma colaboração genial, é o registro sonoro de uma panela de pressão humana, né? Em Montreux, isolados pelo cansaço e abastecidos por vinho, Queen e David Bowie transformaram esta música caótica em um espelho do colapso mental e moderno. Bora com

0: ser pros anos 2000, porque foi um clássico. Last Kiss. Que mais? The Cure. Ah, 1986 com Boys Don't Cry. E aí você vai viajando por eras, épocas, décadas e anos. Sempre falta aquela, aquela que você vai pedir e nós vamos tocar na sequência no 32269490. Agora, se você não gravar o seu áudio e não pedir, não tem como, não é mesmo?
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0: Sean, fechou. Classic Hits tá indo nessa. Amanhã tem mais. Mas muita velhinha vai rolar ainda hoje. Bora pra internet e já já voltamos no rádio também com o Top 10. Vem aí a voz do Brasil.
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